0: Boa noite, 9:06.
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0: 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Vamos seguir na nossa programação, vamos ver as participações. Tem bastante mensagem. Boa noite, Jonathan, tudo certo? Sou o Robson, do bairro Taco. Gostaria de participar do sorteio do Kiss Motel. Valeu, tá participando. Boa noite. Se possível, pra nós, Giovanni, Débora, Eliane, em Varjão, Morena Misteira, Azul, Céu e Cantos. Boa noite de quarta-feira. Valeu, obrigado. Tamo junto, com certeza. Vai tocar. Não estava no túnel do tempo, né? Mas agora nós vamos rodar logo em seguida, tá bom? Fala, Salete, boa noite, tá na escuta? Ô, que jantinha top, hein? Coisa boa. Boa noite, aqui é o Ivan Barbosa, tô trabalhando e curtindo a melhor e quero participar do sorteio do motel, do Kiss Motel, top de lugar, valeu, tamo junto. Ó, outra Salete, tem 2 Saletes aqui, hein? Olá, Salete, diga, só mandou olá. Vamos seguir na programação aqui da Poderosa do Oeste. Manda seu WhatsApp pra cá no 991-23-7132.
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0: Boa noite, 9:16.
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0: Vamos ver, seguindo aqui com o Bailão na 97. Isso mesmo, eu sou o Jonathan, ele faz o companhia pra você até as 11 horas. Chovendo, a chuva voltou, deu uma parada, agora voltou de novo. E, gostou, né, Rose? Eu sabia que tu ia mandar uma mensagem, né? Hora que tocasse banda ativa. Abraço, querida. Boa noite, aquele abraço aqui de Pato Branco. E daí, tudo certo daqui? Tudo certo. E um grande abraço para o Peca, me toca ele lá em Xaxim para desfrutar do Kiss Motel. Ô, coisa boa, valeu, Wilson. Wilson, primo da Lacosta, amigão do Peca aí também, sempre na ligadinha na programação da Momento FM. Lembrando que hoje temos sorteio de 2 horas de um apartamento e uma garrafa de vinho lá do Kiss Motel. Isso mesmo, então participa comigo, manda o seu WhatsApp aqui, 991-23-7132. E assim nós vamos seguir na nossa programação com o Portal da Serra.
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1: Boa noite, 9:31.
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4: A Prefeitura de Xanxerê promove no próximo sábado, dia 12, mais uma feira de adoção de cães. Vários patudinhos estarão à espera de um lar cheio de amor e carinho. Todos os animais disponíveis para adoção serão entregues, chipados, vacinados e desverminados, prontos para fazer parte da sua família. E ainda haverá doação de brindes no local para quem passar pela Agroterra Agropecuária em frente ao Ecoparque Municipal Romeu Xireia. Não esquece, sábado tem mais uma feira de adoção de cães em Xanxerê. Com informações para a programação, repórter Jocely Luiz.
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0: 97.9 é Momento FM. Que chuva, que chuva, que chuva, que chuva. Agora tá vindo chuva de abaloque, que nem do outro, né? Boa noite, Paulo Sérgio. Tá na programação, ligadinho lá de Bom Jesus. 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E vamos seguir a nossa programação aqui da Poderosa do Oeste, do É Bailão da 97. Vamos seguindo aí, boa noite, meu amigo Gerson Testa, dona Miraci, um abraço pra vocês. Gerson pediu o último baile com o musical JM, vou tocar logo em seguida. Depois vem o Cantor e a Fã com Banda Canta Sul. Depois vem Danúbio Azul, Caso Marcado.
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0: Boa noite, 9h48.
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0: 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Você que tá ligadinho nas ondas sonoras do 97.9, participa comigo aqui. Manda o seu WhatsApp pra cá no É Bailão da 97. E participa comigo, né? Quem mandou mensagem? Ah, pedido Perigosa e Linda, logo depois, tá? Porque temos um programado aqui, Bênção Sem Mim, de Padre Ezequiel, vai tocar logo em seguida. Um abraço, Gilson, lá da Cia da Bolsa, tá vindo de Chapecó, diz que tá um chuvão, tá? Bastante. Ah, carregou o áudio aqui, né? Agora vamos soltar o áudio. Vai, Gilson!
1: Boa noite, meu amigo, tudo certo? Também voltando de Chapecó, muita chuva. Pra quem tá nesse trajeto entre Chapecó e Xanxerê, ou Xanxerê e Chapecó, muito cuidado, tá? Muita água na pista, muita chuva. É o Gilson aqui da Cia da Bolsa e Cia do Calçado. Cia do
0: Calçado, valeu, Gilson! Tamo junto! Vamos seguindo a nossa programação aqui com o Padre Ezequiel, depois vem Perigosa e Linda, e vamos seguindo a sequência da Poderosa do Oeste, Momento FM.
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0: Boa noite, 9h59.
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0: 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Aqui. Ô, meu amigo, é verdade, né? É, pediu perigosa e linda. Antes, se dedicou a namorada, a eterna namorada dele, Vanderleia Aparecida Andrade Bueno. Um abraço pra vocês, meus amigos do PECA, né? Do Ivanor Momoli. Tamo junto. Boa noite, Elisandra Vieira, do Tony Alme, coloca no sorteio, tá participando já, tá bom? Olha, o Aldeire da Elisandra é 46 também, viu? E assim nós vamos seguir na programação da Poderosa do Oeste. Participa comigo, manda sua mensagem pra cá no 991-2371-7132. Participa comigo. Vamos fazendo companhia pra você até as 11 horas. Isso mesmo, faço companhia pra você até as 11 horas. Hoje saiu um pouco antes. E às 10h30 teremos, sorteio. E às 10h30 teremos sorteio do Kids Motel. O Kids Motel que fica na Vila Diadema, em Xaxim. Vamos seguir a nossa programação aí com Nave Som. E depois vem Indústria Musical e Banda Sétimo Sentido.
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1: Boa noite, 10h15.
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0: Momento FM, emoção o tempo todo. Você que tá ligadinho nas ondas sonoras da 97.9, participa comigo aqui. Manda seu WhatsApp pra cá no 991-23-7132. Eu faço companhia pra você até as 11 horas da noite. Isso mesmo, até as 11 horas da noite. Lembrando que daqui a pouquinho já temos o sorteio, né? Às 10h30 teremos o sorteio do Kiss Motel. Ô, meu amigo Zanella, pede uma música de bailão, meu amigo, tá bom? Por isso que o programa é Bailão da 97, tá bom? Tamo junto, meu amigo. Oi, Rose. Sim, vou tocar Paixão Desenganada, Brilhação, logo em seguida, tá bom? Então participa comigo, manda seu WhatsApp pra cá no 991-23-7132.
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0: Boa noite, 10h25. 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
2: Segundo a Agência Brasil, a leitura entre adolescentes atingiu o pior nível deste século, indicando uma queda significativa no hábito de leitura entre jovens. O levantamento aponta uma mudança no comportamento dos adolescentes e acende um alerta para os impactos desse cenário na educação e na formação dos estudantes. A situação também reforça a preocupação com o acesso e o interesse dos jovens pelos livros em um período marcado pelo crescimento do consumo de conteúdos digitais. A redução da leitura pode afetar habilidades como interpretação de texto e desenvolvimento do vocabulário, tornando o tema uma questão importante para escolas, famílias e políticas educacionais. Com informações para a programação, repórter Jocely Luiz.
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0: 97.9 é Momento FM, temos participação, vamos ouvir. Vamos ouvir. Boa noite, meu amigo Márcio.
1: Meu amigo locutor, viu? Pra não esquecer teu nome mesmo.
0: É Jonathan.
1: Não decorei teu nome ainda também.
0: Jonathan William.
1: Muito bonito mesmo.
0: É,
1: também.
0: Gosta, obrigado.
1: Viu? Aqui é o Márcio Lima, aqui do bairro Sociati. Posso soltar uma musiquinha da banda Catedral?
0: Vou tocar assim, logo em seguida.
1: Uma bandinha que tá meio esquecido, mas é um modão, né, cara?
0: É, mas eu toco aqui sempre de banda Catedral.
1: Faz favor.
0: Até mais. Boa noite, um abraço pra todos do bairro Suviati. Ô, meu amigo Zanella, vou tocar, tá? A chuva lembra você, banda Alma Nova. Olha esse Zanella, que tal? Lembra dela, Zanella, com a chuva, é? Então, um abraço, meu amigo, tamo junto, Deus te abençoe. E vamos pro sorteio, já está na tela. Vamos colocar o sorteador. E olha só, bora lá. Sorteador na tela, vamos ver quem vai ser. Ah, o sortudo ou a sortuda que vai ganhar essas 2 horas no motel, no Kiss Motel. Ah, e uma garrafa de vinho. E tá na tela, o sorteador tá girando.

0: E tá, vai sair, tá parando. Vamos ver quem vai ser o sortudo ou a sortuda. Olha ali, ó, voltou de novo a funcionar. E... Parou. Saiu o sortudo, que tal esse bicho velho, que tal? Olha só, participou comigo, era às 8h38, o final telefone 14h45, o Robson Barbosa do bairro Taca foi o ganhador dos 2 horas de motel lá do Kiss Motel e a garrafa de vinho. Já te passo as informações aí, tá bom, meu amigo? Tamo junto! Participa comigo aqui, manda o seu WhatsApp pra cá no 991-23-7132 e vamos seguir na nossa programação aí com... A chuva lembra você, depois vem Banda Catedral.
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0: Boa noite, 10h45.
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3: 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Foi aí então que encontrei um locutor, amigo meu, fingindo toda a felicidade do mundo. Mas percebi que fora do ar, ele chorava. Me contou sua história, e aí então, eu fiz esta canção.

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1: Boa noite, 10h58.
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0: Momento FM, emoção o tempo todo. Eu vou me despedindo por aqui. Amanhã estarei aqui novamente, comandando o Bailão da 97, fazendo companhia pra você, levando muito alto astral, alegria pra você, com certeza. E se Deus quiser, amanhã estarei melhor, né? Um abraço pra vocês, tenha uma ótima noite de descanso.
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0: 23h15.
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0: 23h44.
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0: Dá Sétimo Sentido pra vocês, Química do Amor. 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
3: Zero hora e 12 minutos.

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2: Zero hora e 33 minutos.

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3: O Silvio Aimone Genro é parceiro já de duas canções, que foi esse Campo Pampa e Querência que interpretamos para vocês, e essa canção que se chama Seiva de Vida e Paz, que diz que se os senhores da guerra mateassem o pé do fogo, deixando o ódio para trás, antes de lavar a erva, o mundo estaria em paz.

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2: Zero hora e 54 minutos.

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2: Uma hora e 12 minutos.

0: Bom também.
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1: Uma hora e 31 minutos.

0: E na percussão, Renato Azambuja, também da banda Surf Sessions de Brasília. Tamo junto. Muito obrigado, irmão.
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2: Uma hora e 54 minutos.

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0: Mune! Vamos pra noite, vamos fazer festa. Como é que é? Valeu, galera!
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4: 2 horas e 15 minutos.

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2: 2:36.

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2: 2 horas e 56 minutos.
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3: 3 horas e 14 minutos.

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3: 3 horas e 34 minutos.

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1: 3 horas e 54 minutos.

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1: Quatro horas e 34 minutos.

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2: É hoje, show nacional com a dupla Humberto e Ronaldo, a mais estourada nas paradas de sucesso do Brasil.

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1: Quatro horas e 54 minutos.

0: 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A partir de agora, mais uma edição do Bom Dia Oeste. Boa quinta-feira. Pra você ligado em 97,9. Dia 10 do mês de setembro de 2026. Tempo chuvoso na capital do milho, 16 graus da temperatura. Sou Lucas Show e a gente vai até às 8 da manhã com o Bom Dia Oeste. Lembrando que às 7 horas tem horário eleitoral gratuito. E às 7h25 a gente dá sequência ao Bom Dia Oeste e vai até às 8 da manhã. Pra você que tá acordando agora, tá tomando seu chimarrão, tá preparando seu café, tá se ligando na Momento FM, está no ar mais uma edição do Bom Dia Oeste.
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2: Música, divina música, que me envolve neste momento. Através desta mensagem, meu eterno agradecimento. Luz, amor e paz.

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0: 5:15.
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4: E é o Momento FM, segue 991237132. É o WhatsApp, mande seu recado.
5: Bom dia, Lucas. Lucas da Leuri. Toca pra mim com o saudoso por raia. Castração, apialo. Valeu, tudo de bom.
4: Tá certo, um abraço, Leuri Barbosa, tá sempre curtindo o Momento FM.
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Emoção o tempo todo, Momento FM, obrigado pela sua companhia, vai mandando sua mensagem, vai participando, 991237132. Nesta manhã de quinta-feira, dia 10 do mês de setembro de 2026, e ainda tem alerta de temporal, então atenção, atenção, alerta de temporal para hoje. Aproveite e acesse o nosso site, sempre tem notícias atualizadas, momentofm.com.br. E aproveita e segue o Instagram também, @MomentoFMChanchere. 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

0: 5h45.
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0: assim a gente fecha a primeira hora do Bom Dia Oeste. 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Olha a hora, bom dia, 6 da matina.
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0: 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Abrindo mais uma hora do Bom Dia Oeste, 16 graus da temperatura, com chuva na capital do milho, mais um dia do inverno. Caixa d'água tá na escuta, a gente vai até às 8, lembrando que às 7 horas tem horário eleitoral gratuito. Mas a gente segue por aqui com música boa, abrindo mais uma hora do Bom Dia Oeste.
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0: Muito bom dia!

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0: 6:15. Bom dia.
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6: 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Faça chuva ou faça sol, a gente segue por aqui. Rádio Momento FM. 16 graus a temperatura com chuva, como está dizendo aqui, ó. Meu amigo Metalúrgica Maia tá na audiência. É, com certeza, né? Faça chuva ou faça sol, a gente tem que correr atrás do nosso, né? E bora trabalhar, que hoje é quinta-feira. Não terminou a semana. Pra quem pode descansar sábado e domingo também, é excelente. Só mais hoje e amanhã, né? Já eu não, né? Eu não, eu trabalho fim de semana também. E a gente vai nessa com mais música no seu Bom Dia Oeste.
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0: Agora 6:30.
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0: Seguimos com o Bom Dia Oeste, com mais música.
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0: Vanusa tá na audiência, abraço.

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0: 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Vem aí horário eleitoral gratuito na sequência e às 7h25 segue o Bom Dia Oeste. Bom dia!
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17: 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Momento, agora 7 horas 25 minutos. Bom dia.

0: 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Quinta-feira, dia 10 do mês de setembro de 2026. 17 graus da temperatura com chuva. Mais um dia do inverno. Sou o Lucas Show e vamos até às 8. Ainda no Bom Dia Oeste, você acompanha as informações, atualizações da previsão do tempo.
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0: Com mais música.

0: intervalo, já já tem mais aqui no Bom Dia Oeste. 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
0: Vamos saber do Peter como vai se comportar o tempo para hoje também decorrer da semana.
6: Bom dia! A presença de uma área de baixa pressão associada ao fluxo de ar quente e úmido transportado da bacia da Amazônia em direção à região sul do Brasil através da corrente de jato de baixos níveis favorece a organização de inúmeras e múltiplas instabilidades. Portanto, chove a qualquer momento desta quinta e sexta-feira. São chuvas que vão e voltam, podendo vir acompanhada de trovoadas, granizo e vendavais. Lembrando que ocorrem algumas breves melhorias, essas tempestades, esses temporais acabam se tornando mais ativos em um ou outro ponto da região, então é bom ficar bastante atento. Durante o decorrer dessa sexta-feira, nós vamos ter a organização de uma nova frente fria, portanto, temporais e tempestades são previstas e essas tempestades podem vir com força, podendo vir acompanhada de algum granizo, algum vendaval, chuvas mais fortes que podem trazer transtornos associados a alagamentos, enxurradas, deslizamento de terra, queda de barreira, enchente, principalmente em rios de pequena a média proporção. O vale do Rio Iguaçu, por exemplo, é uma área que está bem sujeita a ter problema em relação à enchente, então muita atenção. E vai seguindo com um tempo mais instável, mais seco durante o decorrer aí do fim de semana. O sábado o tempo melhora e no domingo também é bom, mas pontualmente alguma pancada rápida não dá para descartar mais para o final do dia. Peter Scheuer, meteorologista, com a previsão do tempo.
0: Tá certo, Peter, obrigado pelas informações da previsão do

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1: 8:03, quinta-feira, hoje, 10 de setembro de 2026. Tempo parcialmente nublado em Xanxerê, nesse início de manhã. 17 graus a temperatura. Temperatura um pouco agradável em relação às condições climáticas também. A nossa programação do Momento Notícia inicia agora. E vamos juntos, nos próximos instantes, atualizando, trazendo as principais informações. Aqui te interessa, nosso ouvinte, Momento FM 97.9. Avenida La Salle, Xanxerê Oeste de Santa Catarina. A direção do seu Pecamomo, Lilírio da Gorte, a gerência da Dinamares Ganzerola. A gente vai trazendo as principais informações com a equipe de rádio jornalismo. Momento para a gente conversar, para nós informá-lo sobre os principais fatos e os acontecimentos na nossa região, ok? Estamos ao vivo também no www.momentofm.com.br. Acesse o Facebook e o Instagram, @MomentoFMXanxerê. Hoje, segundo o calendário sazonal, nós estamos celebrando também algumas datas importantes, né? Para a nossa região também, enfim, em relação a algumas comemorações que marcam a história também, e eu destaco dentro de instantes. Lembrando também, gente, a todos, que na previsão do tempo hoje, nós vamos falar sobre um alerta ontem também da Defesa Civil, né, em relação às condições climáticas. Eu acredito que no seu celular você recebeu esse alerta também. Vamos atualizar as informações da previsão do tempo, que é importante para as próximas horas, né? E lá no site, no Facebook e no Instagram também você pode acompanhar tudo o que acontece, ok? Então vamos juntos em mais uma manhã.
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1: Em Santa Catarina tem 5.725.753 eleitores aptos a votar nas eleições de 2026. As 10 maiores cidades do estado concentram 2.234.315 eleitores, o equivalente a 39,02% do eleitorado catarinense. Entre elas estão Chapecó, com 163.650 eleitores, Joinville lidera o ranking, seguida por Florianópolis e Blumenau. O eleitorado catarinense cresceu 4,33% em relação a 2022, com 236.095 novos eleitores. Desde as eleições de 2024, foram registradas 260.546 transferências de domicílio eleitoral aqui no estado de Santa Catarina, sendo 157.609 vindas de outros estados. Para o primeiro turno, em 4 de outubro, serão 17.326 sessões eleitorais em 3.452 locais de votação distribuídos pelos 295 municípios aqui do estado. A Prefeitura de Chapecó e a Polícia Federal renovaram a parceria para ampliar e manter atendimento a imigrantes no município. A iniciativa busca facilitar o acesso da população a serviços relacionados à regularização documental e orientação, aproximando os órgãos públicos de quem chega à cidade. A parceria tem o trabalho conjunto entre município e Polícia Federal para oferecer esse atendimento de forma mais organizada e acessível. 8:07. E aqui em Xanxerê acontece no próximo domingo um café colonial beneficente, em apoio à protetora Mariane, que há cerca de 20 anos atua no resgate e cuidados de animais. O evento será realizado a partir das 15 horas no Clube Xanxerense, com ingresso no valor de R$70. Toda a arrecadação será destinada a auxiliar nas despesas com animais que estão sob os cuidados da protetora. A iniciativa é organizada com o apoio do Grupo Bem-Estar Animal e tem como objetivo arrecadar recursos e também chamar a atenção da comunidade para a realidade enfrentada pela protetora e pelos grupos de proteção animal. Agora são 8:07. Vamos aos destaques também aqui na programação dos indicadores.
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1: O destaque regional para os indicadores agrícolas e cotações do mercado na região oeste nesse início de manhã de quinta-feira. Os indicadores apontam estabilidade nos grãos e manutenção nas referências de proteína animal. A soja saca de 60 quilos está cotado na média de R$ 135 a R$ 138. O milho saca de 60 quilos na média de R$ 58 a R$ 68. Grãos, trigo tipo PH 78, a saca de 60 quilos na média de R$ 78 a R$ 82. O feijão preto, saca de 60 quilos, R$ 125. No mercado de pecuária, o suíno vivo, o quilo na média está em R$ 4,63 a R$ 4,65. Pecuária, frango de corte, o quilo na média de R$ 4,63, fechou o indicador. Insumos, mercado farelo de soja a granel, na média de R$ 2,20 o quilo. São os destaques também. Já grãos e ração, mercado físico do milho na Praça do Grande Oeste, envolvendo os municípios próximos Chapecó, Xanxerê, em torno, Concórdia, região de Abelardo Luz, enfim, opera entre R$ 58 e R$ 68 por saca, influenciando diretamente a composição de custos da integração suinícola e avícola. Já o setor da suinocultura, a cotação do suíno vivo em Santa Catarina firma-se em R$ 4,65 quilo ao produtor, sendo a principal referência de comercialização nas propriedades do oeste catarinense. Já os insumos agrícolas, a procura por corretivos de solo, gesso, calcário e outros, segue aquecida no trecho rodoviário da região para o manejo do solo pré-plantio das culturas. Que vem à frente aí, verão. São as informações também dos indicadores agropecuários. E olha só, a safra de feijão aqui no estado de Santa Catarina, a gente teve a menor produção da história. Quem nos traz os detalhes da informação é a repórter Carol Denardi. Carol.
3: A safra de feijão 2025-26 deve registrar o pior resultado da série histórica, acompanhada pela Ipagre-Cepa e iniciada em 2012. A área plantada caiu 32,4%, enquanto a produtividade recuou 4%. Com isso, a produção deve chegar a 83.700 toneladas, uma redução de 35% em relação à safra anterior. Na primeira safra, a área diminuiu quase 24%. Já o excesso de chuva e os temporais prejudicaram a produtividade e a qualidade dos grãos. Na segunda safra, a redução da área foi ainda maior, 41,3%. O frio, as geadas e o excesso de chuva comprometeram o desenvolvimento das lavouras de feijão. De Florianópolis, da rede de notícias AKERT, Carol Denardi.
1: Ok, obrigado, Carol Denardi. Preocupante, hein, gente? Olha, a safra de feijão em Santa Catarina tem a menor produção da história, né? A área plantada recua em 32%. Eu estava anotando essa informação enquanto a Carol falava aqui, né? E é bem significativo, né? Já que Santa Catarina, nós temos ciclos e épocas aí que Santa Catarina se destacou e muito no cenário nacional em relação à plantação do feijão, né? Enfim, e essa formação e um recuo de área plantada, na verdade, recuo de área plantada, 32%, né? Lógico, muitas vezes, apesar do recuo de algumas variedades, né, de cultivos, com a tecnologia se tem mais produção dentro da própria área. Mas, enfim, o número, né, de 32% da área recuada significa que em toneladas aí a produção cai bastante, né? São situações e situações. 8:12 agora, 8:12. Convido a todos também a nos acompanhar, né, com as informações, enfim, do que acontece aqui na programação da 97.9, através do nosso WhatsApp, que é 24 horas liberado para sugestões, interatividade, 9123, né? Deixa eu passar aqui para atualizar, que eu me fugi aqui, rapaz. Seja, né? Tá certo. Então adianta para mim aqui essa informação aqui da Ipagre. A Ipagre, inclusive, divulgou, eu estava acompanhando um relatório bem interessante aqui em relação ao monitoramento de alguns cultivos de períodos de safra, e alguns produtos no mercado de hortaliças se destacaram bastante e estão em alta agora. E a gente tem que aproveitar esse ciclo também, sabe, né? Quando tem a produção em alta, é um pouco mais acessível, enfim, a qualidade até pelo ciclo de produção, né? Olha, tem o mercado de laranja, olha, tangerina, eu estava olhando alguma coisa aqui também, ainda bastante aquecido. Aí vem o mercado de hortigranjeiros também, com alguns produtos que teve superação aí, tanto em área de plantio e de produção também, que são as variedades, né, da época. Ok? Vamos fazer o seguinte, eu vou para um breve e rápido intervalo e na sequência a gente volta trazendo mais informações, vem esportes, previsão do tempo. Inclusive ontem nós conversávamos aqui no nosso departamento de rádio jornalismo em relação ao Carlo Ancelotti, né? O seu Ancelotti, meus amigos e amigas, ontem ele convocou alguns jogadores, né, para a seleção brasileira. Diz ele que agora o trabalho começa, né? Aí é, após uma Copa do Mundo aí meio complicada para o nosso Brasil, né? Vamos, daqui a pouco a gente traz essa informação sobre isso e aí você tira suas conclusões, né?

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13: 8:20, estamos de retorno com as informações no Momento Notícia, edição desta quinta-feira. As condições de tráfego e as principais ocorrências nas rodovias de Santa Catarina, com destaque para o fluxo atualmente, neste momento, normal de veículos, com alguns trechos de lentidões pontuais, segundo a Polícia Rodoviária Federal. O DENIT está realizando obras de trabalho pontuais de roçada, tapa-buracos e melhorias no pavimento entre os quilômetros 504 e 535 da BR-282. Né? É possível encontrar interrupções momentâneas em alguns momentos, tá? Tem também o destaque para a BR-282 aí no trecho de Catanduvas, Irani, Ponte Serrada. O trânsito fluindo normalmente, porém com atenção redobrada no trevão do Irani, o entroncamento com a BR-153, em razão do alto fluxo de caminhões e no local agora, né, que estão passando no trecho aí. Também na 153, agora na 153, no trecho Concórdia, Trevo do Horizonte, né? O tráfego pesado de caminhões de carga agora pela manhã, sem registro de interrupções totais, mas com pontos de redução de velocidade devido ao relevo e curvas acentuadas. Nas rodovias estaduais, nós temos informação aqui da SC-480, Chapecó, divisa com o Rio Grande do Sul, nesse sentido, trânsito sem retenções graves no acesso à ponte do Rio Uruguai, com velocidade controlada no trecho de declive. Já no sentido Chapecó, Coronel Freitas, quilombo pela SC-157, pede-se atenção aos trechos de serra e possíveis buracos pontuais formados por chuvas recentes. Na 283, Seara Concórdia, tráfego moderado com retenções isoladas em áreas onde ocorrem obras de revitalização e recapeamento no asfalto. São os destaques e as informações do trânsito. Onde você estiver, se estivermos de carona com você, bom dia. Nas BRs, nas rodovias, no centro, nos bairros.
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13: E a previsão do tempo, hein? Pelo menos aqui em Xaxerê tivemos uma madrugada com várias pancadas de chuva, né? E a Defesa Civil, inclusive ontem, à noite, né, emitiu um alerta que vem no celular em relação às probabilidades das condições para aquela hora, né? Já essa quinta-feira é marcada por tempo estável e severo também aqui em Xaxerê, no Grande Oeste. A atuação de um sistema de baixa pressão associado ao avanço de uma frente fria mantém o céu encoberto com pancadas de chuva a qualquer momento e alto risco para temporais isolados. A temperatura mínima durante a madrugada foi de 16 graus, a máxima durante o período da tarde vai ficar em torno de 20, 21 graus, né, 22, dependendo a região. Mas enfim, né, nessa média a temperatura, né? Precipitação da chuva é volume elevado de chuva acumulado ao longo do dia, essa é a previsão. Vento quadrante nordeste e norte, com rajadas moderadas a forte durante as instabilidades. Aqui para a nossa região, né? Então tem algumas recomendações também que você pode acompanhar com a Defesa Civil nos seus informativos, né? Durante a programação também, sempre aqui na Momento FM 97.9, a gente atualiza tudo o que acontece em relação às condições do clima também, os avisos, né? Para você ficar sempre bem informado, né? Com os nossos comunicadores durante toda a programação, né? A gente tem os boletins também trazendo o que acontece, as previsões. E agora eu quero destacar a previsão com a Daniele Lima, meteorologista, em relação às condições climáticas para o estado de Santa Catarina. E a Dani também destaca algumas cidades aqui da região. Bom dia, Daniele.
15: Bom dia. Nessa quinta-feira, um cavado, uma área alongada de baixa pressão atmosférica, causa instabilidade, mantendo o céu nublado a encoberto com chuva na maior parte de Santa Catarina. O dia já começa com chance de chuva persistente no Grande Oeste, Planalto Norte, Vale de Itajaí e Litoral Norte, onde há risco de temporais, com raios, pancada de chuva intensa em curto período, rajadas de vento momentâneas e eventual granizo, principalmente perto do Paraná. No sul do estado, a chance de chuva é menor. À tarde, a chuva ocorre de forma mais isolada. Porém, a partir da noite e na madrugada de sexta, a instabilidade volta a se intensificar. Na sexta-feira, a formação de uma frente fria deixa o dia chuvoso e com rajadas de vento soprando de norte a noroeste. O cenário exige atenção redobrada pelo alto risco de temporais, o melhora no fim do dia quando o sistema se afasta para o oceano. Em resumo, hoje tem chance de chuva com atenção aos volumes acumulados no oeste, norte e vale, e amanhã aumentam os riscos de temporais para todo o estado.
13: Ok, obrigado, Daniel Lima, nos trazendo informações também da previsão do tempo. Aqui na área, nós estamos na Avenida La Salle, né? Praticamente área central de Xaxerê. Temperatura agora em 17 graus, umidade em 98%.
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13: A gente trouxe as informações aí da previsão do tempo, então, né, para esse dia, né? E agora vamos destacar. Ontem o Ancelotti, minha equipe, entrou em campo, eu diria assim, né, para a sua entrevista coletiva, bastante esperada, e trouxe aí anúncios, enfim, falou em relação à convocação da seleção brasileira após a Copa do Mundo. Ao todo, 26 jogadores foram chamados para amistosos contra a Austrália e Índia, com 8 novidades em relação ao grupo que vinha sendo utilizado. É isso mesmo, 8 novidades, né? uma lista entre jovens, né? Enfim, e sabe, o Carlo Ancelotti, ele disse, né, que é uma lista equilibrada com jogadores que estiveram na Copa do Mundo, mas vai ser importante para a próxima geração ter jovens de qualidade para representar o futuro da seleção. Nos próximos anos, também jogadores que estão atuando muito bem em campo, em alguns campeonatos, vão ter oportunidade, segundo ele, né? Tem que priorizar jovens que terão idade para a próxima Copa do Mundo ou para a próxima Copa América, afirmou ele. Uhum. E ele anunciou então ontem, olha só, goleiros: Hugo Souza, do Corinthians, Pedro Morisco, do Coritiba, Otávio, do Cruzeiro, defensores: Arthur Dias, Douglas Santos, Gabriel Magalhães, Jair Cunha, Marquinhos, Mateuzinho, Mauro Júnior, Vitor Reis, Wesley, ainda tem como meio-campistas o Andrei Santos, né? O Breno, Bruno Guimarães, olha, ainda foram convocados, gente, Danilo, Douglas Luiz e Gabriel Bom Tempo. Atacantes, por enquanto, olha, Endrick, Estevão, João Pedro, né? O Pedro do Flamengo, Rafinha do Barcelona, o Rayan, Samuel Lino e o Vinícius Júnior. Essa foi então a escalação de ontem do Ancelotti, que ele destacou. Olha, é importante ter jogadores novos? É muito importante, mas que tenha também uma base de alguns jogadores experientes, né, para alavancar também os demais, né? Essa geração. Vamos então, ontem nós tivemos quarta-feira pela Libertadores. Palmeiras venceu o LDU de Quito pelo placar de 1-0, né? O Estudiantes e o Corinthians ficaram no empate em 1-1. Hoje nós teremos um confronto, vem jogão pela frente, atenção os flamenguistas, né? O Flamengo entra em campo hoje às 21h30 lá em Guayaquil com o Independiente del Valle, né? O Flamengo então vai entrar em campo hoje. Gente, 8 horas e 28 minutos, ficamos por aqui com mais uma edição do Momento Notícia. Forte abraço, segue com a gente na programação Rádio Momento FM Chanchere 97.9, emoção o tempo todo, tchau.
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0: Todo momento FM Mix Manhã vem aí. Vitor e Léo.
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0: E aí, tudo bem, tudo certo? Tempo nublado em Xanxerê, 24 horas no ar, momento FM. Preparada para mais um Mix Manhã. Show de alegria, música boa e prêmio. 29, faltando para as 9.
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Bom dia, bom dia. Bora começar mais um Mix Manhã da Momento FM. 25 faltando para as 9. Momento FM. A número 1, Xanxerê, Santa Catarina, quinta-feira, dia 10 de setembro. Momento FM. Olha só, tem presente para você, claro que tem. Você participa comigo, tem combo lanche de chamas hoje na programação Mix Manhã.

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2: É, aqui a emoção o tempo todo. Bom dia, quinta-feira. Tempo nublado em Xanxerê. Quinta-feira, dia de TBT, né? 10 de setembro de 2026. Vem comigo, 20. Agora faltando pras 9. Jorge e Matheus.

0: Trilha Som na Momita FM, a lua e a noite, fechando a minha primeira sequência. Muito mais pela frente, vem junto que é Mix Manhã.
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0: 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Bom dia, bom dia.
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0: E aí, tá acordado? Já acordou bem? Respira fundo e vem com a gente, porque hoje é mais uma oportunidade de fazer acontecer mais um dia, né? Tá nublado, mas faz parte, né?
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0: Daniela, curtindo a gente aí no bairro Veneza, abraço pra você. Lauana Prado, abrindo mais uma, é Mix Manhã, Momento FM. 10 faltando pras 9.

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2: Opa, opa, Mix, manhã, momento 4, faltando pras 9.
3: Essa daqui é das boas.
2: Banda 10.

Muito bem, senhoras e senhores. Bom dia, bom dia. De hoje não passa, banda 10, fechando aqui a primeira hora da programação do Mix Manhã, né? Seguinte, ó, tá valendo combo do Em Chamas pra você. Manda mensagem aí pra gente, vem participar comigo no nosso WhatsApp 991237132. Que coisa. Quinta-feira, véspera de sexta. É como diria Peter Scheuer, né? Quinta-feira, véspera de sexta. Galera tá na expectativa aí. Deixa eu ver a temperatura, já informo você, né? O tempo tá nublado em Xanxerê. A gente vai pra mais um intervalo. Já eu volto atendendo você. Música pro ouvinte, alegria e a mensagem do dia chegando também. Música.

0: 9 em ponto.
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9: Um ótimo dia para você, um dia maravilhoso, muito especial. Quinta-feira, dia 10 de setembro de 2026, temperatura 17 graus. Tempo continua nublado em Xanxerê. Tudo bem com você? Bom dia com alegria sempre, né? Vamos lá para mais uma mensagem do dia. Hoje vamos falar sobre perdão. é sobre o perdão. Perdoar não significa esquecer o que aconteceu, nem fingir que a dor nunca existiu. Lembre-se, perdoar é escolher não carregar para sempre o peso daquilo que nos machucou. Às vezes o perdão não acontece de uma vez. Ele é um processo feito de lágrimas, compreensão e tempo. É também a olhar para o passado sem permitir que ele continue controlando o presente. Perdoar alguém não significa aceitar novamente aquilo que nos fez mal. Podemos perdoar e ainda assim escolher manter distância. Podemos desejar o bem de alguém sem permitir que essa pessoa volte a ocupar um lugar que não lhe pertence mais. E talvez o perdão mais difícil seja aquele que oferecemos a nós mesmos. Isso mesmo, aquele perdão para a gente mesmo. Perdoar nossos erros, nossas escolhas e aquilo que fizemos quando ainda não sabíamos fazer diferente. Por impulso, conveniência, imaturidade, coisas do passado. Mas lembre-se, se quiser, tudo pode mudar. Basta você querer. Porque perdoar é libertar o coração, não para justificar o que aconteceu, mas para seguir em frente mais leve, entendendo que a nossa paz vale mais do que qualquer mágoa. Isso mesmo, a nossa tranquilidade, a nossa paz, a nossa força para recomeçar vale muito mais do que essa mágoa. Perdoe. Perdoe por você. E viva. Viva bem novamente. Siga em frente, sem olhar para trás. Um ótimo dia para você.
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9: 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Coloque aquele sorriso no rosto, vem junto. Uma música para refletir um pouco, né, sobre a vida. Às vezes é bom fazer uma reflexão. 98

Gustavo Lima, retrovisor. Bom dia pra você, Mix Manhã na Momento FM. E não importa como começou o seu dia. É, não importa. O que importa é como vai ser. Então escolha terminar bem esse dia maravilhoso. Quinta-feira, dia 10 de setembro, Momento FM 9:11. Por aqui é Mix Manhã, valendo pra você, ó. Hoje o presente é um combo lanche do Enxamas. Manda mensagem pra gente, 991-237-132.

0: Jamil, uma noite. Celebrar. Também rolou Gustavo Lima. Retrovisor aqui, Mix Manhã Momento FM. Presente para você hoje é um combo lanche do Enxamas. Manda sua mensagem pra gente, vem participar comigo no 991237132, WhatsApp da Momento FM 97.9, emoção o tempo todo. 24 horas no ar, 17 anos com você. 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
3: Combo Lanche dos Chamas para você na programação de hoje, quinta-feira, 17 graus a temperatura. É o nosso Mix Manhã. Bom dia, seja bem-vindo, seja bem-vinda à nossa programação, com alegria. Aquele sorriso no rosto sempre, né? Sorria, coisas boas combinam com pensamentos positivos. Então, bora com aquele pensamento positivo para curtir essa quinta-feira, né? Tudo bem do comércio com a gente, a nossa energia tá assim, hoje tá lá para cima, com certeza, quinta-feira. E ouvinte ligado comigo, valendo, valendo. Manda sua mensagem para concorrer ao Combo do Enxamas, Combo Lanches. Opa, raça negra. Alô, Leandro, abraço aí pra você. Tamo junto, Edson lá na FM, curtindo a programação.

0: Raça Negra, ao vivo e a cheia de manias. No nosso Mix Manhã de quinta-feira, dia de TBT. 17 graus é a temperatura. Galera participando comigo para concorrer ao combo lanche do Enxamas, né? Muito bem. Larissa, bom dia. Como é que você tá, Larissa? Larissa Teixeira com a gente. Abraço. Galera do Vista Alegre.
1: Legal. Obrigado por tudo. Valeu.
0: Tá concorrendo também, Larissa. Abraço, abraço para você. Um ótimo dia. Leda Cecília, turma aí também na melhor. Alô. Bom dia, tudo certinho. Fala aí.
2: Bom dia, Mancha.
0: Bom dia.
2: Cecília. Roda a música aí da Paula Fernandes aí, Pássaro de Fogo. Obrigada e bom trabalho.
0: Valeu, minha amiga. Abraço pra você. Já já o Pássaro de Fogo, mas olha só. Bom dia, Rosilei Raimundi com a gente também. Tá na melhor. É Momento UFM. Fabiana do Carmo também. Tudo bem com você, Fabi? Bom dia, forte abraço, abraço. Tá concorrendo aqui também, né? Mandou mensagem, hoje tá concorrendo aí ao combo lanche do Enxamas.

0: Razão Brasileira, eu, você e a felicidade. Momento pagodeiro aqui hoje, né? Eita, nós. Sua quinta-feira seja maravilhosa, muito especial. Galera, fala em quinta-feira, dia 10, olha só, hoje começou hoje o Outlet, né, da Cia da Bolsa, que acontece nos dias 10, 11 e 12, lá na loja da Cia da Bolsa. 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É.
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0: A número 1, Xanxerê, fica ligado comigo, vou lá pro intervalo, tem informação também na sequência, eu atendo você que tá participando para concorrer ao Super Combo Lanche da Em Chamas.
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0: 9:30, bom dia, informação.
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4: Olá, ouvintes! E a Chapecoense oficializou a contratação de mais um reforço. Trata-se do volante Rosivan, 26 anos. Ele formou o vínculo definitivo até dezembro de 2027, com opção de renovação para mais um ano. Na atual temporada, ele defendia o Maranhão, onde disputou a Série C do futebol brasileiro, a Copa do Brasil, a Copa do Nordeste e o Campeonato Maranhense, e atuou em 33 partidas e marcou 3 gols. Diz ele: chego com muita vontade de trabalhar, aprender, evoluir e ajudar os companheiros dentro e fora de campo, e que seja uma grande caminhada na Chapecoense, disse Rosivan, nova contratação da Chape. Com informações para a programação, repórter Jocely Luiz.
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0: Opa, opa, estamos de volta. Emoção, alegria, energia positiva e Mix Manhã. Tudo bem com você? Ó, oh, valendo, valendo aí na programação de hoje, um combo lanches do Enxamas. Manda sua mensagem pra gente então. 24, faltando para as 10, lembrando também, daqui a pouco mais uma edição do Túnel do Tempo. Aumente o som e deixe a positividade entrar. Que alegria, é boa e o astral é lá no alto sempre, né? É lá em cima. Abraço pra Fabiana do Carmo. Glaucia também ouvindo a gente. Bom dia, bom dia. Como é que está Jennifer Murinelli? Tudo bem? Tudo certo? Ótimo dia pra você. Tá concorrendo também, tá? Abraço, Jennifer.

0: 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Bom dia, tudo bem? Tudo certo,
1: alô?
2: Bom dia, bom dia.
0: Bom dia.
2: Pena Daniel. Me coloca no sorteio de chamas.
0: Valeu, tá no sorteio. Quem mais comigo? Bom dia, fala aí.
3: Bom dia, tudo bem?
0: Tudo.
3: Aqui é Adriana Karine, do bairro São Pedro. Gostaria de pedir uma música da banda legal Curva Perigosa. Oferecer pra nossa família aqui. E me coloca no sorteio.
0: Tá no sorteio já, com certeza.
3: Muito obrigado, tá? Ah, quero perder a oportunidade de desejar os parabéns pra minha irmã Juliana Karine, que tá de aniversário hoje. Ela deve estar escutando a rádio. Parabéns pra ela. Foi no sorteio, hein? Gato,
0: abraço.
3: Um
0: valeu, tá no sorteio. Abraço especial pra Ju, né? De aniversário hoje, Ju. Tá ouvindo aí, ó. Muitas felicidades, muitos anos de vida pra você. Continue essa pessoa maravilhosa, essa energia linda. É a Ju de aniversário hoje. Parabéns, parabéns pra ela, né? Abraço, abraço. Silvia dos Santos participando comigo também. Vanusa lá em Medianeira. Como é que está, Vanusa? Que sua quinta-feira seja muito especial. Um abraço pra você, minha amiga Vanusa. Pessoal do bairro Vila União também, na sintonia da Momento, com Bulanches em Chamas, isso aí, tá concorrendo. É só mandar mensagem pra gente, 991-237-132.
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0: O Delmir Bazi também da sintonia. É Momento FM, a mais eclética. Alô, Jane. Bom dia, Jane. Dia maravilhoso pra você. Vamos matar a saudade aqui, ó, com o rock gaúcho do TNT. Não sei.

rock gaúcho dos anos 80, TNT, não sei. É, aqui é Mix Manhã, programação eclética pra você na Momento UFM. Vamos lá pra mais um intervalo, vapsi vups. Já já volto atendendo você. 17 graus a temperatura. Momento 15, faltando pras 10.

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1: Vamos lá, de volta! Mix Manhã na Momento FM, 11 para as 10 da manhã. 17 graus a temperatura, já, túnel do tempo. Vambora. O ouvinte participando comigo para concorrer, né, ao Combo Lanche do Enxamas. Tem mais, tem áudio da galera aqui. Vamos ver, tem dois, né? Então
7: bom dia,
1: vamos lá,
7: mãe. Bom dia. Eu sou a Marisa de Bicosque Golf, do bairro Nossa Senhora de Lourdes, e eu queria participar do sorteio do lanche do Enxamas. Toca a música Barquinho Azul.
1: Mais um áudio, será que é o mesmo?
7: Bom dia, Mancha, tudo bem?
1: Ah, tá certo. Tá concorrendo, minha amiga, Marisa. Vamos em roupa nova. Rudinei Veiga também curtindo a gente. Forte abraço, Gustavo Lima, retrovisor. Já toquei, né?

0: roupa nova no Mix Manhã da Momento para ser verão.
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0: Barquinho Azul na Momento FM. JM. Olha só, na sequência vem aí Túnel do Tempo. Deixa eu atender mais participação do ouvinte, galera, interagindo, participando hoje para concorrer ao Combo Lanche do Enxamas. Bom dia.
1: Bom dia, aqui é Marli Ferreira, Líder Alto. Primeiramente, eu gostaria de pedir a música Feliz Aniversário, o parabéns ali. Oferecer para o meu grande amor, companheiro, amigo, José Lorenzi, que está hoje completando 77. Dizer para ele que eu amo muito ele, que só desejo duas coisas para ele: muita saúde e muitos anos de vida. Então é meu amor, meu companheiro, meu cúmplice e meu nenê, né? Que passou dos 60 é nenê. Vira criança de novo. Dizer que eu amo muito ele e pedir uma música ali, bem, homenagear ele para do aniversário dele, e queria participar ali do sorteio, ver se numa dessa eu ganho, daí passo um presente para ele, que a gente só tá lidando com doença, doença, doença, uma em cima da outra. Ainda ontem ele fez cirurgia do olho, tá de molho, então vai que eu ganhe e daí consigo dar um presente de aniversário para ele.
0: Boa sorte, garoto.
1: Atendida. Um bom dia e um bom restinho de semana e um bom final de semana.
0: Valeu, obrigado, valeu, tchau, um abraço. Tchau. Boa sorte para você, Ezequiel, também, alô.
2: Bom dia, Mancha. Aqui é o Ezequiel Pinheiro. Eu também gostaria de participar do sorteio aí do Combo Lanche da Enxana. Beleza, meu amigo? Coloca, deu no sorteio aí, meu amigo.
0: Tá no sorteio, aquele abraço. Abraço, abraço. Ótimo dia para você aí, meu amigo Ezequiel. Valeu, valeu, Varuza. É nóis, né? Eli também participando. Fala, Eli, bom dia.
3: Bom dia, Mancha, tudo bem?
0: Tudo.
3: Eli, tudo certo, meu amigo?
0: Sob controle sempre.
3: Mancha, roda uma música bem bonita do JM aí pra mim. Tá bom, meu amigo? Valeu.
0: Valeu, valeu, tô
3: até
0: aqui
3: mais.
0: Agora.
3: Um grande abraço. Fica com Deus.
0: Você também, minha amiga. Tô aqui agora, o JM Barquinho Azul, com bolinho da mesma cor. Vamos ver quem tá comigo. Andréia, tudo bem, Andréia? Bom dia pra você. Pode passar meu áudio, minha música, por favor. Rosa. Rosa Maria, fala aí, menina. Vamos.
4: Oi.
0: Peraí, vamos de leve na fila aqui. Chegando, vai lá.
4: Oi, tudo bem? Aqui é a Valentina. E eu pedi a música do Cat Sai. Pode ser qualquer uma, por favor.
0: Muito bem, mais
4: tá
0: um.
4: Tá bom, Cris? Eu não entendo, vou ficar muito feliz.
0: Eu não entendi muita coisa aqui na última, deixa eu
4: ver. Tá bom, Cris?
0: Como é que é?
4: Tá bom, Cris?
0: Ah, eu Cris só depois das quatro, gente. Vamos lá, segue o baile. Quem mais aqui comigo? Ah, Leandro Lopes, tudo certo, menino? Leuri Barbosa também. Tá participando, mandando mensagem pra gente. Vamos lá.
5: Ô, Mancha. Opa. Manda no turno do teu toque pra Alto John Nikita pra mim. Valeu, tudo bom, Leuri.
0: Boa, Leuri. Isso aí, manda a sugestão pra gente, tá valendo também, né? Intervalo.
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2: 10:01, momento.
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2: Vamos lá pro nosso comércio, quinta-feira, 17 graus a temperatura. 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Bom dia, Cris.
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2: Hoje nosso destaque aqui do Túnel do Tempo é Elton John, Nikita. Abrindo a programação, 10h10. Participação do ouvinte também, né? Sugestão do nosso ouvinte Leori.

0: É o Tom John, né, Kita? No túnel do tempo de hoje, quinta-feira.
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0: 10:16, bom dia.
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0: 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Seguinte, ó. Tá valendo. 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

0: Vamos lá para mais participação da galera nesta manhã de quinta-feira. Ouvinte interagindo com a gente. Para participar aqui, ó, 991-237-132. Combo Lanches em Chamas, presentaste para você nesta manhã. Quero mandar abraço lá para a equipe, né, da Cia da Bolsa. 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Bom dia, tudo bem? Tudo certo?
1: Bom dia, Mancha.
0: Bom dia.
1: É Nadir aqui do bairro São Pedro. Queria pedir a música Filha, do Rick Renner. Agradecer para a Juliana, que está de aniversário. E queria participar do sorteio.
0: Está participando, está concorrendo ao sorteio, com certeza. Abraço lá para a Ju, né? Para a Juliana. Tatiane Gonçalves da Silva também tá participando com a gente, valeu. Zanella em Xaxim, ligadaço com a gente. Zezé de Camargo Luciano tá pedindo na programação Salva Meu Coração, é isso? Eita, coração, SOS, coração. Bom dia.
2: Bom dia, Mancha, tudo bem?
0: Tudo.
2: Tô aqui na escuta, meu nome é Clinice Franco Ferreira. Quero participar do sorteio do combo dos lanches. E te desejar uma ótima semana.
0: Valeu. Ótimo dia, ótima quinta-feira para você, minha amiga. Boa sorte. Quem tá comigo? Pessoal pedindo. Gustavo Lima, galera lá de Galvão, né? Casalar Móveis lá em Galvão. Um abraço para a equipe também, ligada com a gente na Momento UFM. Bom dia, bom dia. Tá participando do sorteio de Enchamas, valendo combo lanche, Luciane Mioto. E aí, Lu, bom dia, garota. Tá tudo bem, tudo certinho com você? Boa sorte. Gelson Schmidt em Xaxim também participando comigo. Turma lá no Kiss Motel, né? Preparando almoço, trabalhando, pessoal, né? Olha só, polenta, carne de porco, mas que barbaridade. Eita, essa é da boa, aquela guardada na banha, aquela antiga, nostálgica. Vale, tem que ter saladinha também, né? Com certeza. Abraço, meu amigo. Valeu, valeu, Zezé de Camargo e Luciano. Meu amigo Charles, lá na Alta Chile também, sempre ligado com a gente, o homem da dupla aí, ó, Zezé de Camargo e Luciano. Bom dia, bom dia. Alô, Charles, tudo certo aí, menino? Abraço.

0: É, Corpo e Alma e Vanderlei Rodrigo na programação Mix Manhã Momento, fechando aqui mais uma sequência. O Nosso Amor Terminou. Bom dia pra Glaucia, sempre ligada comigo, turma do São Jorge também. Manda mensagem pra gente. Valeu, valeu, Momento 29 pras 11.
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3: Olá, ouvintes. Santa Catarina movimentou 1,15 bilhão em exportações em agosto de 2026, na comparação com o mesmo mês do ano passado. O avanço foi puxado principalmente pela agroindústria, com aumento nas vendas de carnes de aves e suínos. No acumulado de janeiro a agosto, o estado soma 8,41 bilhões em exportações, crescimento de 5,8% sobre o mesmo período de 2025. Os dados são do Ministério do Desenvolvimento, Indústria, Comércio e Serviços, analisados pela Federação das Indústrias de Santa Catarina, a Fiesc. Com informações para a programação, repórter Jocely Luiz.
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0: 27 para as 11.
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13: Mix Manhã Momento, 23 faltando para as 11.
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13: Alô, Jô, Linha das Palmeiras, tá ligada com a gente? Bom dia para você. Ótima quinta-feira, 991237132, WhatsApp.
15: Bom dia, meu nome é Edmundo Filippini, queria participar do sorteio do Enchantes.
13: Valeu, Combo Lanche em Chamas, Neuza Verardo, tudo certo com você? Mais áudio do ouvinte, bom dia. Alô?
16: Bom dia, mãe.
13: Bom dia.
16: Gostaria de participar do sorteio do Enchantes. Isabel Padilha, do bairro São Jorge. Toca aí pra mim. Ana Castelo.
17: Manda um beijo pra tua mãe.
16: Manda um beijo pra mãe. Pro Braio e pra Manu. Muito obrigada por atender.
13: Valeu, abraço pra você, abraço pra mamãe. Alô, Mi! Seguimos aqui, né? Seguimos a programação. Mais uma participação, deixa atender você. Daniela Riqueta, bom dia, bom dia. Tribo de Já, reggae na estrada.

0: Planejar, reggae na estrada, na Momento FM, a mais eclética. Bom dia, Mix Manhã. É, tem combo das chamas pra você com combo lanche hoje. Então manda mensagem pra gente pra concorrer. 17 faltando pras 11, eu vou atendendo o ouvinte. Bom dia, Valdere Giraldi, bairro Veneza. Ô, potência, momento. Abraço aí pra você, boa sorte. Tá concorrendo também, com certeza. Bom dia.
1: Bom dia, mancha.
0: Bom
1: Cheguei.
0: Dia. Oi.
1: E aí, tudo bem? Aqui
0: tudo
1: é a
0: Iraí
1: Bordim. Fiquei fora de área uns 3-4 dias, né?
0: É, fiquei
1: mas
0: preocupado.
1: Mas tava ligado em vocês, viu? Só sem poder se comunicar, né? E participar, mas virtualmente tava participando. Me coloca aí no sorteio. Tem uma música bem boa aí do... Deixa eu ver de quem mesmo. Pode ser do Zezé ou do Gustavo Lima?
0: Já pra você, minha amiga. Iaraí Bordim. Apareceu a Margarida. Bom dia. Abraço pra você, tá, minha amiga? Senti sua falta. A falta dessa mensagem de alto astral. E a gente gosta, né? Meu amigo Charles. Tudo certo, menino? Solta o verbo aí, Charles.
2: Aô, meu amigo Mancha. Bom dia, bom dia, bom dia, bom dia, bom dia, ô moreno cheiroso da rádio, momento.
0: Bom dia.
2: Como é que tu tá?
0: Sob controle.
2: Falou 12 aí, né, Piazão? Tamo aqui, Piazão, no 240 e 10, Pia.
0: Eita, lá.
2: Se virando que nem bolacha em boca de véio.
0: Desse jeito, né?
2: Tamo aí, Piazão, peleando. Podia mandar aquele abraço aí pra nada mecânica do Chile. Caprichadão aí, que só vocês no momento sabem mandar pra nós aí. Boa quinta-feira aí pra você, pra todos os ouvintes da Rádio Momento aí, pra todos os clientes da Mecânica Autoestilo, aquele abraço pra toda a equipe da Rádio Momento aí. Valeu, meu amigo, ó. Beijo do nego velho.
0: Valeu,
2: tá, obrigado.
0: Valeu, meu amigo Charles. Esse é o cara da Mecânica Autoestilo, Charles Onegão. Abraço, meu amigo, tamo junto. Abraço pra família, pra todo mundo aí, tá? Pra equipe toda. E eu vou lá pra mais um intervalo, porque tá rolando, né? Tá rolando participação do ouvinte pra caramba hoje. A galera gosta de música boa, gosta de ganhar um presente especial hoje com Bulanches. 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
0: Bom dia. 15 pras 11.
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0: 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Em Chamas com a gente, hoje tem sorteio, né? 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
0: 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Abraço lá pro Charles, turma aí da Mecânica Autoestile, né? Tocar moda daqui a pouquinho pra vocês. Quem tá comigo? Bom dia. Elisandra Vieira do Tony Alto. Tudo bem, minha amiga? Um ótimo dia pra vocês aí. E boa sorte.
6: Bom dia. Quero passar pro sorteio lá em chama. Meu nome é Nadia Lúcia. Obrigado.
0: Valeu. Bom dia para ela também ligada com a gente. Bom dia. Ótima quinta-feira. Ireni, isso? É nóis aqui, né? Tamo aí, tocando moda pro ouvinte. Quinta-feira, dia de TBT. Luciane também participando. Luciane, boa sorte. Isso aí. O que mais? Bom dia,
7: Mancha. Aqui é o Leandro Narciso Fernandes, do bairro Vila União. Aqui tomando chimarrão, escutando aí, é momento sendo 12, homem. Coloca no sorteio aí do Em Chamas aí. E ô, potência.
0: Passou um mosquito lá. Tava
7: muito uma boa da tua escolha do Baitaca aí. Apareceu pra todos os ouvintes da rádio aí, pessoal aí.
0: Valeu.
7: Beleza, obrigado por atendido.
0: Tá certo. Tamo junto, bom dia.
8: Bom dia, Mancha, tudo bem?
0: Tudo.
8: Quero participar do sorteio. É o Selo Siqueira. Sou do bairro Vista Alegre. Momento firme, emoção o tempo todo.
0: Valeu. Boa sorte, minha amiga. Bom dia. Fala aí, alô.
9: Fala, Mancha. Grande Mancha. Como que tá, meu nobre? Tudo certo? Aqui é o Maia.
0: Tudo certo.
9: Aí.
0: Fala, Maia.
9: Toca pra nós aí um Christian Ralph. Entre ela e eu, pode ser, irmão? Tamo aí, ligadaço, daquele jeito. Bom trabalho, é nóis.
0: Valeu, quem mais comigo? Bom dia.
10: Bom dia, meu amigo Mancha. Aqui é o Elisandro Ribeiro da Silva, aqui do bairro Leandro. Gostaria de participar do sorteio do combo aí do Em Chamas. Se for possível, toque uma música aí com a Morena do Caro Vermelho. Quero oferecer para toda a minha família, parceiros de trabalho e do Arvoredo, e especialmente para vocês da rádio. Obrigado por atendido.
0: Valeu. Tem mais. Laura. Bom dia, Laura. Tudo bem? Isso aí, Em Chamas. Em Chamas, aquele presente pra fazer, aquele combo, né? Combo lanches. A Elza tá com a gente também. Bom dia, Elza. Tudo bem? Tá concorrendo também, tá? A Artemia Borges tá ligada com a gente. Forte abraço pra você, Elza.
11: Bom dia. Aqui é João Luiz Farsa, da Chinal de Irani. Quero participar do sorteio da rádio aí.
0: Valeu. Deixa eu pegar a Morena do carro vermelho. Morena do carro vermelho. Tá surradinha já essa aí, mas vamos tocar, né? Vamos atender o povo aí. Tá aqui ela, né? Do São Francisco. Vambora! Bom dia!

0: Zezé de Camargo e Luciano, nem mais uma dúvida. Mix manhã no momento. Vamos fazer sorteio. Já já sorteio então do Em Chamas pra você. Um faltando pras 11, momento, emoção o tempo todo.
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0: Vinci aí, Ralf, essa aqui, turma lá do Bugança, Maia, meu amigo, abraço, abraço, Maia, turma aí, tamo junto, né? Tocou, Cris e Ralf, entre ele e eu. Com a gente, Grand Suites, Family Resort, Itá, Agroter, Cia da Bolsa. 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Tem intervalo. 11:15.
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0: Vamos lá, seguimos. Mix manhã no momento, valendo combo lanche do em chamas. Marli Tomasi tá participando também. Abraço, Marli Tomasi. Bom dia.
12: E a Mancha, tudo bem?
0: Tudo.
12: Aqui é Marlene Serioli, do bairro Tonial. Gostaria de participar ali do sorteio do Enxama. E se for atendida, agradeço.
0: Valeu, abraço pra você. Luciano Stefanello também participando. Bom dia. Fernando dos Santos. Valeu. Elizabeth Batista também tá com a gente. Áudio do ouvinte, alô, bom dia Gilson, fala aí garoto.
13: Fala Mancha, bom dia, tudo bem? 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
0: 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Alô, Deonilde Sandrin, tá com a gente também. Áudio, bom dia, tudo certo?
14: Fala aí. Bom dia, Mancha, bom dia. Tá com aí, da tua escolha aí pra mim, tô na escuta do teu programa. Quero participar do sorteio. Agradeço por atendido, Analice Moreira, do São Romeiro.
0: Valeu, Analice. Quem tá comigo é a Juliana também. Abraço. Bom dia,
15: Mancha, aqui é Elaine Fossá. Quero participar do sorteio do combo do Enxamas.
0: Valeu, Elaine. Boa sorte para você. Forte abraço aí, ótima quinta-feira. Deixa eu tocar música, né? Essa aqui a Nadir pediu, oferecendo pra filhona Juliana, que tá de aniversário hoje. Abraço, Julie, felicidades.

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0: É emoção, é música boa, é Mix Manhã Momento, Amor Perigoso, Pérola Negra. Informação, ouvinte, segue comigo participando. Bom dia, bom dia.
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0: 11:30.
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3: Olá, ouvintes. Ocorre no dia 16 de setembro, em Concórdia, às 14 horas, na Rua Coberta, um ato de conscientização e acolhimento em alusão ao Setembro Amarelo. A programação terá palestra com o clínico geral do CAPS, Dr. Felipe Kogman. Antes do evento, a Secretaria de Saúde também realiza ações em departamentos públicos, com apresentações e muita interatividade. Essa programação faz parte do Setembro Amarelo. Com informações para a programação, repórter Jocely Luiz.
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0: Ótimo dia, 28 para o meio-dia.
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2: 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Vamos lá pro sorteio. Vamos sortear aqui, ó. Combo lanche em chamas para você que participou. 24, faltando pro meio-dia. Vamos lá pro nosso sorteador, quem vai levar. Cadê? Aqui, ó. Muito bem. Saindo. Vamos lá, áudio do ouvinte. Vamos ver quem vai ganhar o combo lanches em chamas.
3: Bom dia, Mancha. Tudo bem? Eu quero participar do sorteio de hoje do Em Chamas. Meu nome é Marisete Perondi.
2: Olha só, parabéns para você, Marisete. Ganhou o combo lanche em chamas. Só passar no Momento FM. Que legal, em horário comercial, né? Beleza? Já vou mandar recadinho pra ela. Então foi a Marisete Gasperini, faturou hoje o combo lanche em chamas na programação da Momento UFM. Deixa eu tocar aqui o JM pra Eli. Alô, Eli, pediu faz tempo, né? Mas aqui é complicado, assim demora pra ser tocada a música, porque são muitas participações, a gente vai tocando uma por uma, né? Participação aí por participação. E são muitos, né? Porque tem presente especial pra você, a rádio que mais dá prêmio pro ouvinte, Momento FM. 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

0: Leandro e Leonardo, amores, são coisas da vida. Valeu, valeu, abraço, abraço, ganhadora do Combo Lanche, a Marisete Gasperini. Valeu.
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0: 15, faltando para o meio-dia.
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0: Agroter com a gente, também Máxima Express, olha só, é o Mix Manhã.
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0: Mix Manhã no Momento, 13, faltando para o meio-dia. Leandro Fernandes já está preparado para te fazer companhia nesta tarde chuvosa na capital do milho. Tudo certo, Leandro? Sob controle, lembra que tem sorteio já tarde, né?
1: Fala, Mancha. Bom dia para você, bom dia para os ouvintes. É isso aí, cara.
0: Que legal,
1: sorteio,
0: né?
1: Tem sorteio na tarde.
0: Eu sorteio.
1: Chove na capital do milho.
0: Chove na capital do milho, queima aqui dentro, né? A Marisete Gasperini levou o Como Lanche em Chamas. O que tem hoje à tarde mesmo, Leandro?
1: Hoje tem um vale compra da Casa da Solda.
0: Olha só, dá para soldar a rebimboca da parafuseta?
1: Dá.
0: Sempre dá, né? Ai, meu Deus. Valeu, então, abraço.

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6: E a gente, o programa Flávio 22 está terminando aqui no rádio, mas não fique triste, estamos te esperando ao vivo lá no YouTube. 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

0: 3h43 e um beijo para você.
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15: Momento, Ney. Agora sim, meio-dia e 25. Chegando música, Teodoro Sampaio.

0: Tá aí o sucesso de Teodoro e Sampaio na programação Cabelo Molhado. Momento FM. Agora meio-dia 29.
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Muito bem, senhoras e senhores, estamos chegando. Vambora, né? Bora lá, que a partir de agora é comigo por aqui a brincadeira. Na tarde da Momento FM, hoje, quinta-feira, dia 10 de setembro de 2026. E a gente já tá por aqui com uma temperatura de 19 graus, chove na capital do milho. É, chovendo desde ontem ainda. Vai contínuo aqui na capital do milho. Por aqui o nosso sertanejão classe A até as 13 horas, depois a gente começa o Qual é a Sua? E você participa comigo? Afinal, hoje é a quinta do TBT. E aí, qual é o seu TBT em forma de música? Conta pra mim aí através do WhatsApp 991237132. Lembrando que a partir das 13 horas no Qual é a Sua vai ter sorteio na tarde. Então fica ligadinho aí com a gente. Se liga, né? Se liga, fica ligadinho aí que vai ter sorteio a partir das 13 horas. Vambora! Começando o nosso sertanejo classe A, como eu falei pra vocês que hoje é o dia do TBT. Vamos recordar uma. Isso aqui, ó. Conhece? Já tentou cantar, né? Que eu sei. Eu sei que você já soltou a voz. Aconteceu. Igual o Leandro Fernandes, faltou ar por aí? Conseguiu cantar bem? Como é que foi?

0: Tá aí o sucesso de Chico Rei Paraná, Amor Rebelde, fechando mais uma sequência. Vamos ali, voltamos já. Momento FM. 15, faltando para as 13 horas, com a gente por aqui, Auto Certo Veículos. 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

Opa, tamo aí de volta, hein? Olha nós aí de novo. Bora que bora, né? Dele que dele. Seguindo a nossa programação. Deixa eu ver quem tá com a gente por aqui. Boa tarde, Leandro. Um dia incrível, repleto de realizações. Beijinhos, Deus te abençoe. Valeu, Vanusa. Beijo pra você também. Uma ótima tarde. Uma excelente tarde, melhor dizendo. A todos nós. É, Santa Catarina, Paraná, todo mundo aí, uma ótima tarde. E vambora pra última sequência aí do nosso sertanejão classe A, começando com o Renan e Raí, né? Dependente de você, meu Deus do céu, credo! Ô, quinta-feira, judia não, viu?

0: É isso, sucesso de Edson e Hudson na programação. Bota retrato fechando assim o nosso sertanejo classe A. Momento FM.
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0: Momento, agora 13 horas, 1 minuto.
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9: Emoção. Bora lá, emoção o tempo todo. Vamos que vamos, gente. Boa, 13h05, tarde boa de quinta-feira, dia 10 de setembro de 2026. Chove na capital do milho, temperatura nesse momento 19 graus, marcando o termômetro. Por aqui, Leandro Fernandes com vocês até as 16 horas, comandando Qual é a Sua? É, você participa comigo, interage. Daqui a pouquinho aí, na próxima sequência, a gente já vai lançar aquele sorteio bacana aqui na tarde. Fica ligadinho aí, viu? Fica ligadinho que vai ter sorteio por aqui. 991-23-7132 para você falar comigo, para você mandar sua mensagem e para você pedir o seu TBT em forma de música. Afinal, hoje é quinta e a quinta você sabe que é o dia do TBT, né? E aí, qual é o seu TBT preferido? Conta para mim através do nosso WhatsApp. Vem interagir com a gente, vem curtir a tarde boa. Vamos começando.
10: O nome dela é Flash, hein?
9: Começar com o Lucas Igor. O

0: Obrigado!
1: Tem um sucesso bom demais, Guilherme Santiago, na programação Momento. E daí, se eu quiser farrear, tomar todas. Não. Não vou. Não quero. Agora, 13 horas e 15 minutos.
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Muito bem, bora lá, de volta por aqui na programação. E eu falei pra você, eu te avisei anteriormente que quando a gente voltasse por aqui ia lançar sorteio na tarde, né? Então, a partir de agora, quem participar comigo, mandar o nome completo pra cá, mandar o seu recadinho. Ó, não esquece, tem que ser o nomezinho completinho, bonitinho aí. Vai concorrer com a gente a um Vale Compras lá da Casa da Solda. É isso mesmo. Participou comigo, concorreu na tarde, mandou o seu nome completo. Vale, aquele Vale Compras lá da Casa da Solda. Na tarde por aqui, ó. Participações liberadas. Quero ver a galera deixando seu WhatsApp cheio de participação, tá? 991237132. Manda seu recado pra gente por aqui. Participe. Não deixe pra última hora, tá? Acelera. Seja um dos primeiros a participar, mandar o recado por aqui na tarde. Concorrer com a gente ao Vale Compras lá da Casa da Solda. Vamos de música, né? Vamos de música. Vamos trazendo o João Bosco e Vinícius. Um tema diferente. Essa aqui, ó, lá do ano de 2011.

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0: 29 faltando para as 14 horas. Informação no momento.
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4: Olá, ouvintes. O município de Guaraciaba recebeu um curso de produção caseira de massas realizado pelo CRAS em parceria com o Senar para o grupo de mulheres da linha Ouro Verde. Durante 2 dias, as participantes aprenderam técnicas de preparo e compartilharam experiências. A capacitação também trouxe conhecimentos que podem contribuir para o dia a dia e abrir novas possibilidades de geração de renda. Com informações para a programação, repórter Jocely Luiz.
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de volta por aqui na tarde, 24 minutos, faltando aí para as 14 horas. A gente segue por aqui a todo vapor, hein? Pra você participar comigo tá fácil, manda o seu recado pra cá, 991237132. Vai concorrer com a gente por aqui a um Vale Compras lá da Casa da Solda. É isso mesmo, participa aí. Vai concorrer com a gente por aqui a um Vale Compras lá da Casa da Solda. Fechou o brick? Bora, participe, deixe seu nome completo, manda seu recado, bora! E vamos trazendo o Low Bet na programação.

aí, sucesso bom demais, Renan e Raí, o troco, é essa aí, rapaz. Coração dividiu em 25 lasca, mais ou menos. Bora participar aí com a gente, concorrer a um vale compras lá da Casa da Solda, 991237132.

0: Tá aí o sucesso do Leonardo. Liga lá em casa, fechando assim mais uma das nossas sequências do TBT nessa quinta-feira. 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Agora 13 minutos, faltando para as 14 horas.
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0: 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Alô, Cleonice, toda a turma por aí. Uma excelente tarde. Vambora, quem mais por aqui com a gente? 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
0: Vamos embora, gente. Boa, estamos de volta. 8, agora faltando aí para as 14 horas. Tarde boa de quinta-feira. Bora lá, bora lá. Boa tarde, quero participar do sorteio da Casa da Solda. Bora. Ângelo Gasperini tá participando com a gente. Fechou, valeu. Uma excelente tarde por aí pra você. Tá participando já com a gente. Vai deixando seu recado 991237132 pra você participar com a gente, concorrer a um Vale Compras lá da Casa da Solda. É isso mesmo. Tá valendo aí. Nome completo. Manda pra gente aqui no WhatsApp que você vai concorrer, tá? Mas tem que mandar um nomezinho bonitinho, completinho. Fechou? E sorteio a gente faz aí no final do qual é a sua. Mas não deixa pra depois, né? Vai participando, já garantido sua participação pra concorrer com a gente a esse Vale Compras lá da Casa da Solda. Bora com Banda Rosas, Alessandro Turra.

0: aí o som de Fim do Mais, Jeca, Rio Negro e Solimões. Vai que bate um vento, né?
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0: Momento, agora 14 horas, 1 minuto.
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tempo todo por aqui. Vambora. 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E deixa eu ver quem tá comigo na tarde. Alô, boa tarde, Leandro Lopes, participando com a gente por aqui, lá do sorteio da Casa da Solda. Muito bem. Alô, alô, Adriana Gasperini, na sintonia, curtindo a programação, participando com a gente também por aqui do sorteio. Bora, 991237132 para você participar. Manda o nome completo, manda a sua mensagem, dê seu recado para concorrer com a gente ao Vale Compras. Diretamente lá da Casa da Solda pra você na tarde do nosso Qual é a Sua? Participe aí, viu? Vai participando, vai mandando seu recado, interagindo com a gente, fechou? Bora com LS Jack pra começar mais uma hora. Mais ou menos assim, ó, já que hoje é o dia do TBT, bora recordar, né?

0: aí, sucesso molejo. A dança da vassoura, recordando. Eu falei pra você, hoje é o dia do TBT. Vale a pena recordar, né? 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Agora, 14 horas e 15 minutos.
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0: Irmão, estamos de volta, bora lá trazendo o áudio do ouvinte na tarde. Alô, fala comigo, boa tarde.
1: Boa tarde, Leandro. Leandro, seu Leuri Barbosa, toque pra mim com o trio para a dura. Nem amante, nem amigos. Tudo de bom.
0: Rapaz, que situação, hein? Nem amante, nem amigo, nem nada, não sobrou nada, né? Tá louco, rapaz, aí não dá, né? Pensa numa pessoa com ódio pra não ser nem amante, nem amigo... E nem chegar perto também, rapaz. É muito rancor numa pessoa só, não pode não? Oi, aqui é a Cristina Girelli. Quero participar do sorteio, tá participando. Boa sorte, uma excelente tarde pra você por aí, tá bom? Boa tarde, aqui é a Franciele Canani. Quero participar do sorteio da Casa da Solda. Também participando com a gente, uma excelente tarde por aí. Vai participando aí, deixando seu recado. É, 991-23-7132, participando com a gente. Vale compras lá da Casa da Solda pra você na tarde, fechou? Abraço aí a toda a equipe lá da Casa da Solda, né? É, parceiraços da gente aqui na tarde. Aquele abraço, turma, gente boa demais. Vamos lá, trazendo música do Zezé de Camargo e Luciano. Uma hora e meia de amor. Crenca mentira. Uma hora e meia, mas isso aí é mentira. Isso aí eu não acredito. E se for verdade, alguém faz uma estátua pro homem, porque não é possível uma hora e meia. Rapaz, não, tá errado isso aí. Isso aí tá certo não, enfim. Vamos trazendo a moda por aqui. Mesmo sabendo que é mentira, eu vou trazer a moda, ó. Uma hora e meia. Sucesso, Zezé de Camargo e Luciano. Eu acho que é 15 minutos só, não é uma hora e meia não.

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0: Tá em sucesso de Zé Neto e Cristiano na programação Derreter a Aliança. 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Agora 14:30, informação na Momento.
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2: Olá, ouvintes. O município de Seara recebe no próximo sábado mais uma edição da Feira Regional da Agricultura Familiar, das 8 às 16 horas, na rua Gemira Martarello, próximo à praça do bairro São João. O evento reúne produtores locais e regionais, com frutas, verduras, artesanatos, mudas, flores, produtos coloniais e artesanais. A programação também terá o tradicional café colonial com pastéis, chocolate quente, sucos e caldo de cana. Com informações para a programação, repórter Jocely Luiz.
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2: Muito bem, 25 faltando aí para as 15 horas já, rapaz. Passou rápido a tardinha, tá doido? Bom que vamos trazendo informação no comércio com ele. Já tá rodando a nossa Unidade Móvel. Esse que tá passando aí pela nossa Unidade Móvel, daquela buzinadinha bacana. Cris Júnior vai acenar pra você com toda a alegria de sempre. Vamos com a informação. Alô, Cris, boa tarde, fala comigo.
3: Boa tarde, Leandro Fernandes. Boa tarde a você, audiência Momento FM, Unidade Móvel, circulando o melhor comércio do Brasil. 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
3: 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Leandro Fernandes, volto com você no estúdio, Cris Júnior, direto da Fabrimed, para o canhão de audiência, Momento FM, a rádio que é emoção o tempo todo.
2: Muito bem, valeu, Cris, obrigado pelas informações. 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E você deveria, né? É, isso aí. Bom, que vamos dando sequência por aqui. Deixa eu ver. Oi, Leandro, tudo bem? Quer participar do sorteio da Casa da Sol? Da Aline Brunetto já está participando. Boa sorte pra você aí. Bora trazendo o som. Danilo e Davi. Não mexe nas minhas gavetas, não, viu?

0: Aí o som de Danilo e Davi na programação Momento, não mexe nas minhas gavetas. Fechando mais uma, vamos ali, voltamos já. 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Agora 15 minutos, faltando para as 15 horas.
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0: Opa, olha nós de novo aí na tarde. Bora lá, deixa eu ver pra quem que eu tenho que mandar abraço por aqui, pra galera na sintonia. Mandar um alôzão aqui pra galera lá da Diesel Premium. Alô, meu xará, o meu xará Leandrão tá lá sintonizado com a gente, rádio em alto e bom som, curtindo a programação momento. Aquele abraço, uma ótima tarde, tamo junto e vambora, né? Vambora pra cima, quase sexta. Tá quase, hein? Tá quase. Falta só mais meio dia, não, um dia e meio. É, um dia e meio. Não, não, um dia, porque amanhã até meio dia. Aí depois já viu, né? Bora lá, deixa eu ver quem mais com a gente por aqui. Alô, boa tarde.
1: Opa, boa tarde. Manda uma música da banda San Riemi pra nós. Tua escolha aí. Edmar Feliciano, Bom Jesus aí.
0: Alô, Edmar Feliciano, um abraço, ótima tarde. Quem mais por aqui comigo?
2: Boa tarde, aqui é a Marisete Perondi. Eu quero participar do sorteio da Casa da Solda. Uma boa tarde a todos.
0: Tá certo, quem mais? Alô?
3: Boa tarde, locutor. Sou a Nali Baldeceira, quero participar do sorteio.
0: Muito bem, participando, vai deixando o recado 991237132 para concorrer com a gente por aqui a um Vale Compras lá da Casa da Solda. É, vai participando aí, turma, vai participando. Daqui a pouquinho mais vai ter o sorteio por aqui. Vamos com nenhum de nós.

0: E aí, tudo certo contigo? Agora 15 horas.
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0: Bora lá, emoção o tempo todo. Já adentramos aí na nossa última hora do Qual é a Sua nessa quinta-feira, dia 10 de setembro. E bora com participação por aqui da galera de casa. Alô, boa tarde, boa tarde.
1: Boa tarde, Leandro, tudo bem? Aqui é a Maria Lauter da Luz. Me põe no sorteio aí do Vale Compras aí da Casa das Soldas. Beleza? Uma ótima quinta-feira para todos nós. Beleza, Leandro? Tudo é bom.
0: Mas beleza pura, uma ótima tarde, tá participando já, boa tarde, meu nome é Delmir Bazzi, quero participar aí do sorteio da Casa da Solda, abraço, valeu participando. Alô, fala comigo, boa tarde.
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3: Boa tarde, Leandro.
2: Que vai
3: 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Vai energia, nós vamos ver. Hoje estamos ajeitando que é uma churrasqueira, vamos fazer um churrasco, tá no aniversário de 25, vamos fazer hoje uma carne pra mim.
0: Ai, já.
3: Eu tô só de molho, só esperando essa carninha. Pra... 80, 97. Como é que tá com ele, Leandro?
0: Tudo 10.
3: Bota uma benchonada aí. Feliz aniversário pra mim, bote. Bota que eu quero escutar. Valeu, amigo. Tudo é bom.
0: Valeu.
3: Um abraço, meu colega. Tchau.
0: Isso aí, tchau. Redução da pequena. É, Ivari, então tava de aniversário, rapaz. Parabéns aí pra você. Muitos anos de vida. Felicidade, vida longa. E na quinta-feira, aí é coisa boa, viu? Na quinta-feira, o churrascão, sapeco, por lá, mas que barbaridade. Vambora, quem mais por aqui? Oi, Leandro, boa tarde, tudo bem? Me coloca aí no sorteio da Casa da Solda, Sandra Dazzi.

0: Quero pedir a música também, Calcinha de Renda. Obrigado por atendida, valeu, valeu. Ótima tarde por aí também. Boa tarde. Estou curtindo a programação, quero participar aí do sorteio da Casa da Solda. Sou a Justina. Alô, Justina, uma ótima tarde pra você também. Participando? Bora lá, deixa o recado por aqui, 991-237-132, pra participar com a gente. Esse sorteio aí do Vale de Compras lá da Casa da Solda. Bora com o Bruno Marrone? É, não recomendo não.
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0: Aí o sucesso do JM, feliz aniversário, que foi lá pro nosso amigo Evair Narciso, completou mais um ano, disse que hoje vai sair a churrascada por lá, e é bonito demais, só. 15 horas e 15 minutos.
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0: Opa, vambora, dale.
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0: E vamos que vamos, e dele que dele por aqui, deixa eu ver quem tá comigo. Boa tarde, Leandro Fernandes, me coloca aí no sorteio do Vale Compras da Casa da Solda. Toca aí pra mim, Moletom, Luan Pereira, Miriam Padilha, muito bem, tá participando. Boa tarde, tudo bem? Luciane, gostaria de participar do sorteio da Casa da Solda. Oi, boa tarde, meu nome é Nirley Batista, gostaria de participar do sorteio da Casa da Solda. Opa, sou Eloy Willing, do bairro João Winkler. Estou na escuta aí, vamos participar aí do sorteio da Casa da Solda. Abraço, valeu! Bora de áudio por aqui. Alô, Câmbio, fala comigo!
14: Boa tarde, Leandro, meu xará. Aqui é o Leandro Narciso Fernandes, do bairro Vilonel. Tô aqui escutando você no 12, me folguemos hoje, né? O tempo não deixa de trabalhar, né? Então tem que só ficar curtindo o rádio aí e tomando um chimarão, tomando água. Me coloca aí no sorteio da Casa da Sorda aí. E ô potência. Tá com a música aí, só em cima do LJ e pra nós curtir aí. Oferecer pra todos os ouvintes. Beleza? Ah, e eu quero desejar os parabéns pro meu parente, Ivaico aí, ó. o Ivanir, né? Nós chamamos ele de Ivaico. Parabéns pra ele. Que Deus dê muitos anos de vida, saúde e felicidade pra ele. E a família também.
0: Muito bem, abraço aí, valeu. Dado o recado aí, atenção, a família desejando parabéns aí pro nosso amigo Ivair. Bora, né? Vamos dando sequência, 991237132, pra você participar, pedir o seu som por aqui, interagir com a gente. E claro, curtir, né? Vamos de San Marino.

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0: Aí, sucesso de Luan Pereira, Gustavo Mioto, Moletom.
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0: 29, faltando para as 16 horas, informação na Momento.
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3: Olá, ouvintes. O Ministério Público de Santa Catarina avança na implantação do Núcleo de Enfrentamento a Violências e Apoio às Vítimas, o NEAVIT, em Maravilha. A estrutura oferecerá atendimento humanizado e multidisciplinar a pessoas vítimas de crimes cometidos com violência ou grave ameaça. A sala escolhida fica ao lado da Delegacia de Proteção à Criança, ao Adolescente, à Mulher e ao Idoso. A proposta é fortalecer a atuação conjunta das instituições da rede de proteção. A reunião também tratou de ações sociais que deverão ser desenvolvidas em parceria com o CDL e a Associação Empresarial de Maravilha. Além de Maravilha, São Miguel do Oeste e São Lourenço deverão receber novas estruturas regionais do núcleo. Com informações para a programação, repórter Jocely Luiz.
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0: Vambora, emoção o tempo todo. Última sequência já do nosso Qual é a Sua? Hora de áudio do ouvinte por aqui na tarde. Alô, boa tarde.
16: Boa tarde, Leandro. Gostaria de participar do sorteio da Casa da Soda. Agradeço por atendido na Alice Moreira, São Romeiro.
0: E já está participando quem mais?
17: Oi, sou Maria Salles. Queria participar do sorteio ali da Casa da Soda. E quero oferecer a próxima música para quem está escutando o programa. Obrigado.
0: Fechou, valeu. Participando já, boa sorte para você. Vambora, trazendo música. Já, quando eu voltar, já irei fazer o sorteio por aqui do Vale Compras, lá da Casa da Solda. Vamos de Corpo e Alma, Traia Veia e os Três Vícios.

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2: Vamos que vamos, de volta por aqui na programação. Bora lá, deixa eu trazer a participação do ouvinte. Que barbaridade, mandaram um áudio por aqui. Alô, boa tarde, fala comigo.
3: Oi, boa tarde, Leandro. Tudo bem? Elisete Rock. Quero participar aí do sorteio do Vale Compras da Casa das Sogras. Uma ótima tarde a todos os ouvintes aí da Poderosa.
2: Muito bem, quem mais por aqui? Alô, boa tarde, gostaria de participar do sorteio. Lidiane Segueto participando. Chegou a hora, né? Sorteador na tela, coletando participações por aqui. Boa sorte pra todo mundo. E vamos lá, girando por aqui o sorteador. Pararam, pam, pam, vai parar, vai parar, vai parar. E parou. Quem faturou um Vale Compras lá da Casa da Solda foi Cristina Girelli. Parabéns, só passar aqui no momento, retirar sua autorização em horário comercial. Depois vai na Casa da Solda fazer as suas compras. Parabéns aí, né? Bora trazendo a última do nosso Qual é a Sua. Daqui a pouquinho o Túnel do Tempo, daqui a pouquinho Cris Júnior. Tem muita coisa boa na tarde ainda. Bora de destaque nacional.

0: Coisa linda.
1: Fechou, fechou aí. Qual é a sua? Já, já, túnel do tempo. Momento, agora 13, faltando aí para as 16 horas.
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3: É um pecado a gente parar pra falar em cima de uma música dessa. Não, Leandro Fernandes,
2: eu
3: bom
2: até
3: descanso.
2: Pausei a música.
3: Ah, pausou então, é. Tá bom. Nossa, não ia falar bom descanso, tchau, vamos deixar a música tocar, que a música é top.
2: Não, eu pausei ela porque não pode atrapalhar esse hino.
3: Como é que você tá?
2: Eu tô bem, você?
3: Eu tô bem, graças a Deus. De boa, tranquilinho, quinta-feira.
2: Como é que tá nosso comércio aí? Eu sei que
3: tá daquele jeito, tá bombando, né? Sempre, né? Nós temos hoje o melhor comércio do Brasil. Nós temos grandes empreendedores, né? Pessoas batalhadoras, e é por isso que o nosso comércio é o melhor do Brasil.
2: E não à toa, o Momento FM tem grandes parceiros por aqui.
3: Inclusive, né? Tu anda pelas ruas da nossa querida cidade, principalmente no centro, nos bairros aí da cidade, no interior também, rapaz, chega a fazer eco. O som da Momento FM bombando os alto-falantes das lojas, nos automóveis, nas residências. E é a coisa mais linda do mundo.
2: E agora a gente vai pro Toca Tudo com sorteio, né?
3: Vamos lá, queridão. Hoje tem sorteio da Maçoca. Uma caixa de... Ouvinte escolhe, picolé ou sorvete. Vou deixar pro ouvinte escolher hoje. Se quiser um sorvete, bora. Se quiser picolé, bora. Porque a Maçoca tem agora duas sorveterias aqui em Xanxerê para melhor atender o amigo, cliente e ouvinte da Momento. Então hoje vai ser uma caixa de picolé ou sorvete.
2: Isso aí, eu vou lá descansar.
3: Você gosta de chupar? Também? Picolé, sorvete? Não se chupa, né? Toma.
2: É, se toma.
3: Toma,
2: se
3: picolé, chupa, sabe, tá, que é líquido, né? Então se toma.
2: Muito bem explicado, obrigado pela sua explicação. Cris Júnior também é cultura.
3: Pouca coisa, mas...
2: Ah, meu Deus do céu. Deixa eu descansar agora.
3: Então, bom descanso para mim também. Valeu, tchau.
2: Valeu. Bora com o Túnel do Tempo agora sim. A gente se fala amanhã, a partir do meio-dia, por aqui. Tchau.

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3: 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Agora 16:01.
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5: 97.9, 30 mil watts de potência. E a partir de agora tem Cris Júnior. Cadê? Tá aqui, ó.
6: Cris Júnior.
5: Tô chegando, hein? Tô chegando devagar e bonitinho pra te fazer companhia por aqui até as 19 horas a partir de agora. Com você e por você, com muito carinho, com muita alegria. Afinal, estou aqui pra fazer o que eu amo na rádio, que eu amo, pra você ouvinte, que é a razão principal do nosso trabalho. Tá trabalhando, tá descansando, tá aproveitando essa quinta-feira? Aproveitando essa chuva? Ah, tempo bom hoje, né? Tempo bom para patos e marrecos. Tempo bom para limpar as valetas. Tempo bom para pegar umas chuvinhas no lombo aí, né? Ó, seguinte, a partir de agora sua participação tá valendo por aqui uma caixa de sorvete ou picolé. Vou deixar você escolher. Hoje tô bonzinho, hoje tô bom da cara, hoje tô bonzinho e eu tenho os melhores parceiros junto comigo por aqui. 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Quero saber quem é você, aonde você está curtindo ao momento. Tava esperando o Cris Júnior chegar, pois bem, cheguei. E você sabe que eu não gosto de apresentar o programa sozinho. Me dá uma tristeza eu olhar pra essa... Ah, olha só, já chegou um, já chegou dois, já chegou três, já chegou os ouvintes mais lindos do sul do mundo e só falta você já carimbar sua participação junto comigo por aqui também, tá? Hoje, quinta-feira, dia de TBT musical também, então você vai escolher um TBT musical bem bacana, aquela música que fez parte da sua vida ou de uma história dela. É aquela música que quando toca aqui na Momento, você gosta, você fica feliz, até porque o nosso intuito é esse, tocar música que te deixe feliz e lembrando, principalmente nesta quinta-feira, de um TBT legal que fez parte da história da sua vida. Vamos lá então, qual TBT? É sertanejo? É banda? É gaúcho? Então capricha na sua pedida e vem ser feliz curtindo a Momento e ouvindo Cris. Quintamos, 10 de setembro já, de 2026. Temperatura 20 graus na capital do milho. Ô, vida boa, Victor e Léo.

0: Psyu, Beijo Me Liga. Michel Teló com João Bosco Vinícius. Música essa lançada no ano de 2009. Bacana demais. É, naquela época era assim, né? Por música não tão distante assim. Ó, escuta a música aí, Psyu, Beijo Me Liga. Tipo assim, né? Tipo assim. Aquela indiretinha. Ótima tarde pra você, lindeza. Agora 4h16.
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0: cada momento tá bom demais. A alegria tá garantida por aqui, hein? Não quer ninguém triste nesse programa. Muito menos você que tá aí ouvindo o Gordinho Falante, Cris Júnior. Afinal, eu quero você nessa mesma energia, nesta positividade. Você teve a grande oportunidade de acordar hoje pela manhã, abrir seus lindos e belos olhinhos e aproveitar a vida. Então, não desperdice os bons momentos. Que dos erros faça aprendizado e vamos que vamos, que se você não andar em frente, um pé na bunda vem e te joga pra frente, filho. Te liga, meu, te liga. Mandar um abraço pro Cláudio Pereira. O Cláudio Pereira deu uma passadinha hoje lá na Fabrimed, né? Inclusive foi atendido pela minha esposa lá, se apresentou, disse: ó, sou ouvinte do Crijuno. E a Morena já se apresentou, só mulher do Crijuno. E deu tudo certinho, né? Então, um abraço aí, Cláudio Pereira. Valeu, queridão, obrigado pelo carinho, tá bom? Obrigado pelo carinho mesmo, eu que sou fã de todos vocês que acompanham e gostam de ouvir a nossa programação. Música João Bosco e Vinícius, chora me liga, implora meu beijo de novo. Essa, Fernanda, a Luana, a Juliana e a equipe lá da FG Salvar. Deixa eu abrir o vídeo aqui. Deixa eu abrir o videozinho. Ah, chegou cadeira, chegou um montão de coisas aqui. Vamos fazer o seguinte, vou colocar no ar aqui o teu áudio, tá, Fernanda? Vou colocar no ar lá, vou colocar no ar, que daí fica mais legal. Daí, além de eu ouvir, os ouvintes ouvem também. E já vão na loja e já garante um montão de produtos de qualidade. Alô?
1: Boa tarde, Cris, tudo bem? Aqui é a Maria Lotéria da Luz. Cris, toca aí pra mim. Leandro e Leonardo, Temporal de Amor. E me põe aí no sorteio aí da caixa aí de picolé ou sorvete. Olha, se eu ganhar, acho que eu vou escolher a caixa de sorvete. Picolé é não bom, sou, né? Muito por não.
0: Não gosta? Eu tanto faz.
1: Beleza, Cris? Me põe aí no sorteio, ó. É uma ótima quinta-feira para todos nós.
0: Eu, pode beleza? Ser sorvete, pode tudo ser picolé, bom. Pode ser açaí, pode ser geladinho também. Ou agora me lembrei o tempo de piazada, os geladinhos. Lembra que os geladinhos era 10 centavos, o sacolé. Falavam sacolé, não sei na tua época, mas na minha época era sacolé. É o sorvete lá que fazia, às vezes, pura água e açúcar. Mas a gente era faceiro, né? Não sei se existe ainda hoje tal do sacolé, o famoso geladinho. E eu vendia picolé, na minha época lá tinha, uma vez levei um tundão de laço, perdi todos os picolé na estrada, tive que pagar o carrinho de picolé. Pagar os picolé e o carrinho de picolé pro dono da sorveteria ainda. É, Maurício, por isso que aquele dia que você me deu 1000 picolé pra me distribuir lá, eu fui meio arisco, né? Alô? Agora
2: oi, Cris,
0: sim.
2: Tudo bem? Olha ali, ó, chegou cadeira de barbeador. Olha que legal pra colocar na varanda.
0: Bang.
2: Poltrona, mais cadeira, mesinha, cadeira. Chegou robô, chegou alto-falante, puff, mesa. Olha que linda essa mesa. Chegou mais cadeira, chegou coifa.
0: Que bacana.
2: Chegou chaleira, chegou rádio. Chegou, o que mais que chegou, Jesus? Vamos ver. Que
0: olha
2: chegou
0: lá, ó, a loja cheia.
2: Chegou poltronas.
0: Agora entendi porque que o Wagner ontem era uma hora da manhã, tava descarregando caminhão na loja. Queria que eu fosse ajudar, mas aí é meio tarde, tava chovendo, me deu uma preguiça. Ô, Wagner, um abraço pra ti, queridão.
2: Ô, Cris, o Brian também, que o Brian tá aqui auxiliando nós hoje.
0: Ô, Brian,
2: tarde.
0: Um abraço, Brian.
2: E o Volmir Villani também tá aqui, tá aí, tomando um chimarrão com nós.
0: Mas a Villani, velho, um abraço, queridão, pra você. Aí, né, meu amigo Volmir Villani, tudo de bom. Galera lá na FG Salvar, tá aproveitando esse clima. Hoje tá bom pra tomar uma T2 com pipoca, né, Villani? Mas rapadura também vai bem. A Jennifer Morelli ligadinha ouvindo o nosso Toca Todo, valendo uma caixa de picolé ou sorvete. Apresentando a maçoca toda quinta-feira tem. A Débora tá ligadinha com a gente também, Débora. Valeu, valeu. 4h28, bora recordar esse sucesso da Mercosul. Lembra?

0: ano era 2010. Foi lançada essa música na rua, grande sucesso da banda Mercosul, na voz do consagradíssimo Alex Dias, classe. Óbvio intitulado Na Rua, também foi associado ao volume Colado em Suas Mãos, né? Banda Mercosul. Recordar é viver. Não é essas modas aí que marcaram época nos bailões também. Quem tá por aí, ô Everton? Quem tá aí hoje, me conte.
1: Grande Cris Júnior.
0: Tamo junto.
1: Tudo certo?
0: Sempre.
1: CD aí, manda uma música aí pro pessoal do grupo aí, dos Parceria.
0: Parceria.
1: Em especial, meus primos de Garibaldi e Porto Alegre. A música do Ginigeno Gavião.
0: Ele disse que é Gavião.
1: Você acha bonito, mas vive com o pinto no bico. Abraço pra todos aí.
0: Ai,
1: se puder, roda aí pra nós. Abraço.
0: Perco a piada, mas não perco a amizade. Não perca a piada, mas perca a amizade. Tá mais ou menos assim, né? O Everton, grande abraço pra você e pros teus parentes aí, né? Ligadinhos e ouvindo a Momento FM. Galera lá da Conecta Autoelétrica participando, interagindo, toca tudo.
2: Boa tarde, Cris. Antônio Daniel, me coloca aí no sorteio da maçoca.
0: Bora lá, garotinho. Tá participando uma caixa de picolé, o sorvete da Maçoca Sorveteria. Agora com duas sorveterias em Chancheri. Uma na Papa João 23 e outra linda sorveteria lá na General Osório. Esquina do Eco Parque em Chancheri. Emoção o tempo todo é Momento FM, 27 minutos, faltando para as 5 horas da tarde. Meu amigo Jocely Luiz, destacando a informação da hora.
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4: Olá, ouvintes. A terceira edição da Feira Agrofamiliar Sabores da Cordilheira será realizada no dia 19 de setembro, das 8 ao meio-dia, no pátio do ginásio Ludovico J. Toso. O evento reunirá produtores e expositores com hortaliças, frutas, panificados, embutidos, laticínios, mel, doces, artesanato e outros produtos. Interessados em expor devem procurar a Epagre pelo telefone 499-9163-8948. Com informações para a programação, repórter Jocely Luiz.
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0: Aí, tá gostando, tá curtindo o nosso programa? Tá, que bom, que bom. Fico feliz quando eu recebo essas mensagens que vocês estão gostando, estão curtindo. Mas se tiver alguma crítica também, pode mandar, né? Não é só elogio, não. Eu não gosto só elogio. Não. Sempre puxação de saco também, né? Odeio puxar saco. Alô?
1: Grande Cris Júnior.
0: Esse aqui já foi, esse aqui agora.
17: Fala, Cris Júnior.
0: Fala, meu amigo Maia. Cris,
17: como é que tá, meu nobre?
0: Coisa tudo mais certo? Linda do mundo. Tudo bem, graças a Deus.
17: Maia do Bugança, tamo aí ligadaço, daquele jeito, na momento.
0: Isso aí.
17: Toca aí pra nós uma do bonde sertanejo, pode ser, ou uma dos federais.
0: Os federais, né?
17: É mais federais. Top que tirarás aí, pode ser, irmão? Tamo aí, bom trabalho, é nóis.
0: É nóis, Queiroz. É nóis na fita e os Playboy no DVD, né, Maia? 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A Eliane lá do Em Chamas também tá ligadinha sempre, né, Eliane? O Maurício, a Solange, a Sandra lá na Maçoca, já me deram canetaço, Cris, posso sortear, hein? Posso sortear. Picolé ou sorvete? A galera escolhe.

0: Liga e Implora, lá de 2010 também, esse sucesso. João Bosco, aliás, 2008 foi lançado essa música, 2008. O tempo que o Cris Júnior era jovem ainda, jovem. Bom fim de tarde pra você, lindeza. Agora faltando 12 minutos para as 5 horas da tarde. Daqui a pouquinho, Peter Scheuer está chegando por aqui para destacar para você a previsão do tempo.
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0: 16h49.
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0: 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Ô, lindeza do meu coração, deixa eu falar pra ti, graças a Deus o nosso programa, ele tem uma audiência fenomenal. Quando eu inicio o programa aqui, já enche de ouvintes querendo participar do nosso Toca Tudo, tá? E aí o que que acontece? Às vezes acaba atrasando um pouquinho o seu áudio, a sua participação. Então já peço desculpa pra você, mas tem que ter paciência, tá? Tem que ter paciência e é isso aí. Você vai no médico, você não tem que esperar. Você vai no banco lá, você não tem que ficar sentadinho esperando bonitinho a sua vez. Pois bem, aqui nosso programa não é diferente, tá? Mas eu vou chegar na sua vez, eu vou chegar na sua participação. Quando não dá pra mandar alô num dia, eu mando no outro. Quando não dá pra tocar música num dia, eu toco no outro. Ou daqui 2, 3 dias eu toco a música. Você sabe que o Gordinho Falante aqui, o nosso programa é assim. Ele é interativo, todo mundo quer participar, mas tem que ter um pouquinho de paciência. Beleza? Obrigado. Olá, alô.
1: Pega, Cris. Toque a música aí com Cristo e Ralph, Sensível Demais. Pra nós do Quiosque de Evangelina, que é uma escuta do programa. Quero participar do sorteio aí da maçoca, né? Pode ser sorvete, picolé, que eu ganhar.
0: Quem tiver, o que tiver.
1: Será bem-vindo, tá?
0: Quem tiver, manda.
1: Agradeço por atender, Dona Alice Moreira de São Romeiro. Uma ótima quinta-feira pra você e tua família e todos que estão nesse
0: amém,
1: programa.
0: Amém, amém, amém pra você, tudo isso e muito mais. Valeu, Dona Alice Moreira. Alô.
2: Fala, gordinho.
0: Fala, Gerson.
2: Boa tarde. Já o conhecimento de Chachim.
0: Como é que tá?
2: Como aqui trabalhando na escuta, né?
0: Bem que faz.
2: Deixa que chova.
0: Ah, só lá fora, né?
2: Toque pra nós aí, Alana Tavares, se for possível. Tá bom, não? Quintamos, só por amanhã, 18 horas, né? Aí tá só mais um pouquinho.
0: Isso aí, amanhã, sextou, aliás, já sinto o cheiro de sexta-feira. Quintou com quê de quase sexta? Ô, Gels Schmitz, grande abraço pra ti, tava bom o cardápio hoje, né? O almocinho caprichado do rapazinho lá, ó. Eu vi um vídeo que você mandou no horário da manhã aqui na rádio. Gelson participa sempre com a gente aqui de manhã, tarde, à noite. É, a galera lá do Kiss Motel, né, Gerson? Um abraço pra você, meu querido. Pra você e pra toda a galera aí, pra sua esposa, pra toda a família. Karina Araújo participando do sorteio da Maçoca. Quem mais? Alô?
3: Oi, tudo bem? Meu nome é Joaquim Ferreira da Silva. E eu queria participar do sorteio da sorveteria Maçoca. E se puder, eu quero a música do Fundo da Grota do Baitar.
0: Batendo ao pé do braseiro, canto calços que é medota. 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Daqui a pouco toque isso aí. Não toquei ontem, né? Vamos ver, se eu não toquei ontem, eu vou tocar hoje. Senão eu vou tocar amanhã. Amanhã, sexta-feira, combina mais com o Fundão da Grota. Paulo Sérgio, em Bom Jesus, ligadão e ouvindo a Momento. Aquele abraço, queridão. Mandou mensagem às 4h09, vou atender agora.
4: Boa tarde, Cris. Cris, aqui é o Leori Barbosa, técnico do Barra do Esporte. Tô tomando chimarrãozinho, escutando o Momento.
0: Bem que faz.
4: Só com trio para dura, nem amando nem amigos pra mim. Valeu, tudo de bom, me põe o sorteio.
0: Crente aos patos, esses modão, esses querem me deixar eu aqui, tá louco, né? Quer me deixar eu com o coração palpitando com esses modão que vocês estão pedindo? Ô bodegueiro, fica faceiro quando toca os modão. Mas essa aqui vai pra piazadinha lá da Conecta Autoelétrica, que é especial pros parentes do Everton lá da Conecta. Você tem algum amiguinho que se acha gavião? Eu já me lembrei dos 4-5 aqui, vou mandar essa música pra eles. Manda também. Grava um áudio aí. Ô, Leandro, galera da Diesel Premium Mecânica.

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1: Peter Scheuer, 19 graus a temperatura, agora o tempo parece que deu uma equilibrada, mas já tivemos chuva. Conta pra gente aí, Peter, amanhã sextou, final de semana tá chegando, e esse tempo como vai se comportar, Peter Scheuer?
2: A presença de áreas e instabilidades associadas à formação de uma nova frente fria promovem uma condição de tempo bem estável ao longo dessa sexta-feira. Tem previsão de muita chuva ao longo do dia, uma sexta-feira fechada, chuvosa e com risco elevado para ter formação de temporais e tempestades, chuva forte, trovoada, granizo, vendavais, não dá para descartar em algumas áreas. E alguns transtornos por excesso de chuva também não está livre, algum alagamento, alguma enxurrada, algum deslizamento de terra, alguma queda de barreira, não dá para descartar por total. Outra questão que é importante também estar ressaltando é que a maior parte do mais aí do fim de semana é aproveitável. Então, um sábado é aproveitável com tempo bom e o domingo também, só que o domingo pode voltar a ter alguma ameaça de chuva à tarde e à noite, mas nada que seja algo significativo. Agora é bom ficar atento, principalmente nessa sexta-feira. Peter Scheuer, meteorologista, com a previsão do tempo.
1: Valeu, Peter. Obrigado pelas informações. 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
3: O tempo todo. Tamo junto, hein? Tamo junto até as 7 horas da noite. Cris Júnior. É eu, você, você e eu por aqui. 97.9 é número 1 de Chancherê.
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3: A número 1 do seu rádio, a sua favorita. Sempre 30 mil watts de potência. Eu fui dar uma olhadinha no calendário sazonal. Hoje é o Dia Mundial da Prevenção do Suicídio. É. A gente sabe que hoje, infelizmente, são muitos registros, né, de pessoas que, por algumas circunstâncias da vida, acabam tirando a própria vida. E hoje, a 10 de setembro, nos faz a gente entrar numa conscientização, né, uma data para lembrar que a vida importa. E que ninguém precisa enfrentar seus momentos difíceis sozinho. E o Setembro Amarelo nos convida a falar sobre a saúde mental, a ouvir com atenção e, principalmente, a olhar para o outro com mais empatia, com mais carinho. Às vezes, um simples "como você está" pode abrir espaço para uma conversa que alguém precisa ter. Ouvir sem julgamentos, oferecer apoio e incentivar, né, a buscar por ajuda profissional são atitudes que podem fazer a grande diferença. Se você, de repente, está passando por um momento difícil, lembre-se, pedir ajuda não é sinal de fraqueza, mas sim um ato de coragem. E que neste mês de setembro, que esse Setembro Amarelo, possamos espalhar mais acolhimento. Mas não só no mês de setembro. Vamos esperar uma vez por ano para que isso aconteça. E a gente possa fazer diariamente isso, estender a mão sem olhar a quem. Um abraço não faz mal a ninguém. Um aperto de mão, um sorriso, uma palavra amiga. Acredito, mas tá difícil, as coisas não dá tempo. Às vezes pode ser muito tarde, alguém precisa de um sorriso, uma palavra amiga. E pode ser você que venha fazer a diferença na vida de alguém, não é mesmo? Setembro Amarelo, falar é importante, ouvir também, e a vida importa, a vida importa. E se você quiser trocar uma ideia com o gordinho aqui, ó, pode me chamar aí, né? A gente conversa. Tô aqui sempre de braços abertos para essa audiência incrível, maravilhosa, para estender a mão sempre no que a gente puder ajudar. Mas eu fui olhar nos calendários sazonais, sabia que hoje é o dia do gordo também? É, dia do gordo hoje. Como assim, Grilhudo? O dia do gordo, celebrado em 10 de setembro, para promover o respeito aos corpos diversos e combater o preconceito, como se destaca aí, né? Algumas mensagens do dia hoje. Também gordo fazer o quê? A gente comer bem, é? A gente comer bem, não é de se cuidar muito, né? Eu não tenho esse problema, tem jeito que Deus livre, né? Chamado de gordo, creme de aspado, vira no mais giraio, vira no mais brabo. Então que você possa respeitar as diferenças, valorizar a individualidade de cada pessoa, independente do peso ou formato físico. Então essa é a data hoje para comemorar o dia do gordo. Parabéns para você, hein? Para mim, né? Para mim também, claro. Ai, Cristina, não pode falar, porque não, Deus eu lembro, né? Alguém se ofende. Ah, vai fazer o quê? Vai se cuidar então. Né, Luciane? Quem tá de aniversário? A Ivete Rama tá de aniversário hoje. A Ivete Rama tá de aniversário aqui, ó. A Ivete é esposa do meu amigo Alcedir Rama. Tá comemorando mais um ano de vida. O ano passado eu cheguei demitido na festa de aniversário da Ivete. Eu fui no bailão no Rama, cheguei, estavam comemorando a festa da Ivete. Eu participei também, né? Comi uns 4, 5 docinhos por lá e comemorei o aniversário da Ivete. Ô Ivete, Deus abençoe, tá bom? Fora de brincadeira, Ivete, que conhece o Cris Júnior já desde a outra emissora. A gente tem uma parceria legal, uma amizade bacana, bem como toda a família Rama sendo eventos. Deus abençoe você, tá bom? Saúde, muitas felicidades, muitos anos de vida e comemore mesmo, porque é uma data muito importante e tem que celebrar e tem que comemorar. Recebendo carinho de todos os familiares.
4: Boa tarde, Júnior. Aqui é a Luciene Conceição. Me coloque no sorteio e quero mandar um abraço para Ivete Rama, que está de aniversário hoje. Toca para nós ali a Banda Safira.
3: Banda Safira, qual da Banda Safira? Posso tocar nova do Safira? Ficou top, eu gostei. Eu sou fã da música Olhos... Menina Olha o Café lá. Tô me chamando de louco, louco. Essa aí, eu gosto dessa aí. Ô Salete Oliveira, tudo bem? Um abraço pra ti também, menina. Alô.
5: Aí, Nascia, tudo certo? Aqui é João Luiz e Faxinal do Irani. Põe no sorteio aí da caixa de sorvete, o picolé. Beleza?
3: Beleza, isso aí, queridão. O que você quer? Caixa de picolé ou caixa de sorvete? 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E no dia 12 de outubro, Dia das Crianças, em parceria com a Maçoca, nós já estamos preparando aí, né, junto com a nossa direção aqui da rádio, um mega evento bacana, legal. O ano passado foi um sucesso e esse ano não vai ser diferente, em parceria com a Maçoca, comemorando o Dia das Crianças, dia 12 de outubro. Sandra Dazzi, um abraço pra você também. Fernanda Zemieski, ligadinho ouvindo. Um alôzinho pra dona Vilma Terezinha, batendo cartãozinho na tarde por aqui também.
6: Boa tarde, Cris Júnior, tudo bem?
3: Tudo
6: aqui
3: ótimo.
6: É Franciele Canani. Quero participar do sorteio da caixa de sorvete da Maçoca. Se puder, toca uma sala J. Momento FM, emoção o tempo todo.
3: Oh, valeu, potência são vocês interagindo, alegrando o nosso programa. Bom fim de tarde, isso papais e mamães, 5h15. Hora de pegar os pesar na escola, hein? Vai esquecer a pesar. Já pensou? Aqui, de novo. Aos motoristas das vans escolares também, piazadinha nos ônibus, nas vans, indo pro colégio, uns indo, outros vindo e ouvindo ao momento.

Varanda do Boteco, inclusive essa música aqui tem a participação do Rainha Musical. Legal, Miriam Padilha, ligadinha junto com a gente, me mandou foto de um bolo gostoso, saboroso. Tá lá ela, né? Comendo um bolinho, tomando um cafezinho, ouvindo a Momento FM. É aquele abraço.

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4: Vambora, vambora, vambora. Segue mais, toca tudo. 97. Bom fim de tarde pra você, lindeza. Onde é que você tá ouvindo o Cris, hein? Tá curtindo? Tá ouvindo ao momento FM em alto e bom som. A galera nas oficinas. Oficinas mecânicas, chapeações, a galera nas construções também, postos de combustível e supermercados. Alô, galerinha do melhor comércio do Brasil. É o comércio xanxerense botando pressão, coisa linda, boas vendas, bons negócios pra você. Bora lá correr atrás das metas, o mês tá aí já no dia 10 hoje, então tem muito chão pela frente pra você aproveitar e vender de montão. E eu desejo que as suas vendas superem as expectativas esse mês. Bom trabalho pra você que tá aí na labuta, a minha amiga dona de casa, limpando, organizando, faxinando e ouvindo o momento, a você, meu amigo motorista de aplicativo, aos meus amigos taxistas também, motoristas de ônibus, motoristas das vans, meu amigo caminhoneiro, mete a mão na buzina aí. Vai curtindo o Cris Júnior, é por aqui a alegria e a energia positiva é garantida até às 19 horas com o nosso programaço Toca Tudo. Leandro Lopes participando também, valeu. Quem mais?
6: Oi, Cris, é Maria Salles, eu queria participar do sorteio aí da caixa de picolé e o sorvete. E queria oferecer a próxima música para quem tá escuta do programa. E uma ótima tarde para todos nós.
4: Ah, isso aí. Fazendo pão hoje, ó, Maria. Maria faz uns pãozão lá, caprichado. Já provei. Uma delícia. Alô.
7: Boa tarde, Cris Júnior. Como é que tá, Vossa Excelência?
4: Eu tô tudo bem.
7: Certo? Genoir Lucas, toca aí para mim. Adela Baia, testa faz aí. Assuma o trabalho.
4: A minha cadela vai, que às vezes já pra me ajudar, às vezes me atrapalha. Essa, né? Tá aqui já, tá aqui no brete. Vamos tocar daqui a pouquinho esse modão. Mano Lima pra galera. Rosane Vargas, ligadinho, vem também. Aquele abraço. Alô.
8: Opa, Cris, manda a música aí do Martiga aí do Terceira Dimensão, então, né? Da tua escolha aí. E depois faz sorteio aí também.
4: Edmar Feliciano
8: e Bom Jesus. Esqueci de dizer.
4: É, isso aí, paciência, né, Edmar? Paciência de bom, um abraço pra mim também. Aqui vamos depressa. Alô, nossos queridos parceiros e amigos lá da Impacto Comunicação Visual. Ô, galerinha especial, hein? A galera da Impacto Comunicação Visual foi que deixou a nossa fachada bonita aqui, os adesivos nas portas, o ambiente todo colorido, todo bonito, bonito mesmo. Parabéns aí pelo trabalho de toda essa equipe da Impacto Comunicação Visual. Os federais. Quem pediu os federais? Ah, o Maia pediu os federais, né? A explosão do Brasil. Uma música bem agitada pra galera da Impacto. Vocês vão dançar agora. Já estão no clima da sexta-feira lá.

0: Os federais, volta e meia, os federais estão no ramo aí, né? Esse sucesso lá de 2010. Ana Roberti, tudo bem? Como é que você tá aí, menina? Ah, tá chovendo aí também? Tá garoando, mas só lá fora. Aqui dentro, graças a Deus, não. Tá garoando só lá fora. Aqui dentro só pinga. 19 graus a temperatura, finalzinho de tarde, Chancherê, Santa e Bela Catarina, é a Momento FM, um canhão de audiência. Jocely Luiz, trazendo e destacando para você a informação da hora.
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2: O município de Coronel Martins abriu processo seletivo 01/2026 para formação de cadastro de reserva e preenchimento de vagas temporárias no quadro de pessoal. O edital com cargos, requisitos e prazos está disponível para consulta. Os interessados devem acompanhar as datas previstas para não perder os períodos de inscrição e demais etapas. Com informações para a programação, o repórter Jocely Luiz.
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0: Esse é o nosso Toca Tudo, Toca Tudo 97, 10 de setembro. Hoje, temperatura agora 18 graus na capital do Rio. Temos aí previsão de mais algumas pancadas de chuva, né? E põe chuva que tá vindo, né? Bem... Que tempinho a lambuzeira, né? Que tempinho a lambuzeira. Mas enfim, não tem o que fazer. É o tempo. Quando tiver vindo só chuva assim, graças a Deus que continue. A chuva, calma, serena, tranquila. Boa pra dar uma dormidota. Eu adoro barulho de chuva pra dormir. Melhor que o barulho de chuva pra dormir é o ronco da minha mulher, só. Né, Marvete? Onde é que esse camarada tá pendurado aqui? Que foto é essa, ô Idelar Lopes? Onde é que você tá ouvindo a rádio, rapaz?
1: Boa tarde, Cris. Tudo bem? Viu? Queria participar do sorteio aí. Manda uma música pra nós aqui, ó. Nós estamos, além de escutando, estamos enxergando vocês.
0: Pois é, rapaz.
1: Beleza?
0: Mas eu tô tentando ver onde é que é essa foto. Ele tá pendurado, mas não é no poste aqui na frente da rádio, não, né? Tá pendurado em algum lugar aí. Ou tá nos prédios aqui da frente da rádio, hein? Eis o mistério dessa foto. Mas não interessa, portanto, que tá ouvindo ao momento. Ivanete Coser, tudo bem? Um abraço pra você também. Obrigado pela companhia. É, a gente vai fazendo. Sabe o que sai bem feito? Porque eu faço o que eu amo, do meu jeito, sem frescurar, sem estar inventando moda, tá bom? É por isso. E você tá aí do outro lado alegrando minha tarde. Como é que eu vou trabalhar triste? Então tem, eu trabalho faceiro, né? Faceiro. E tem que ser assim, a vida a gente tem que levar assim. Problema todo mundo tem. Mas se você ficar remoendo teus problemas, fio, ó, bicho pega, hein? Então bora colocar energia positiva aí, pensamento bom nessa cabecinha e bora ser feliz, bora ser feliz. Quem é esse garoto aí, ô meu diretor Peca Momoli? Quem que é esse garoto aí? Ah, é Neto? Ô José, seja bem-vindo, meu querido, ao programa aqui. Dá boa tarde pros ouvintes. É, ó, aqui, ó, José, vai apertar minha mão. Fala aqui nesse microfone aqui, ó. Dá boa tarde pra galera aí, aqui, entrou no estúdio, porta dentro, tem que me dizer boa tarde. Quer dizer oi, não? E a mãe, como é que é o nome da mãe? Lígia. Filha, Peca, olha só, Peca, tanto tempo que eu não te conhecia, que eu conhecia a vossa pessoa, eu não conhecia essa filha. Então tá bom, seja bem-vindo ao nosso estúdio aí, né? O garotinho também, um abraço pra você. Ah, obrigado pela visita. Eu gosto quando o pessoal vem me visitar aqui, eu fico muito feliz. E o pessoal vem e pode contemplar, né, Peca, o nosso novo estúdio, a nossa nova estrutura. E eu trabalho fácil porque eu trabalho num lugar bonito. E não tem coisa melhor. Fazer o que amo, trabalhar num lugar legal, isso é show de bola. Não quer falar mesmo? Nem um pouquinho? Nem mandar um alô? Te dou um picolé se tu falar no microfone. Não quer? Nem um picolézinho. Né? Aí então a filha do nosso diretor Peca Momoli, bem-vinda. O netinho, bem-vindo. E aqui você sabe que estão sempre em casa. E a Cadela Baia lá pro nosso ouvinte que pediu a Cadela Baia. Olha pra quem que ele ofereceu a busca da Cadela Baia pra mulher, né? A minha Cadela Baia às vezes me ajuda, às vezes atrapalha. A Flávia Genoir. Genoir, o homem do creme, né? Mandou um potão de creme pra mim esse dia. Deixou feliz da vida. Mais uma vez, obrigado pela visita, tá bom, povão?

0: Tom Borges, Yusuf Cies, uma sola jota. Quando toca essa aqui, a galera gosta, né? Aquela coceirinha embaixo do pé pra dar uma dançadinha. Falando em dançadinha, amanhã você pode dar uma dançadona. Onde, Crisu? No Ramos Centro Eventos. Amanhã tem Corpo e Alma, despedida aí do Wagner Schneider, dos vocais do Corpo e Alma, e você tá no convite para você fazer a festa no Ramacendo Eventos amanhã, sexta-feira, Corpo e Alma.
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0: Quinta-feira, sua linda. Quintamos amanhã. É aquele programa diferenciado, sexta-feira. Hoje é a sobremesa pro final de semana. Uma caixa de picolé ou sorvete. E amanhã o Bugança patrocina um kit churrascão. Ou um kit churrascão da hora, hein? Kit churrascão da hora, top. Pra você que participar amanhã do nosso Toca Tu 97. Sábado pela manhã tem kit churrasco no Mercado Vitória. Sábado à tarde eu vou estar por aqui. Vai ter kit churrasco no máximo. Domingo pela manhã tem kit churrasco. E adivinha quem vai estar aqui domingo de manhã? Esse voz gordinho falante que vos fala agora. Vou estar aqui domingão fazendo companhia pra você. Então, trata de caprichar no almoço de domingo pra gente almoçar juntos, tá? Claro, eu aqui trabalhando e você aproveitando a domingueira, a companhia da 97.9. Não, eu já aviso agora, porque tem gente que não gosta de ouvir o Cris junto, só pra não ter surpresa, né, no domingo. Né, o Valdivino, como é que você tá aí, ô bonitão?
1: Boa tarde, Cris Júnior. Valdivino da Silva, do Bairro dos Esportes. Toca nós no sorteio dessa caixa de picolé aí. Na maçoca. Vamos saborear esses picolé aí. Vamos se deliciar. Pra uma música aí, Cris. De banda aí. O Gauchesca. Pode ser da tua escolha aí. Ficamos ligados no momento aqui. Um abraço. Tamo desde as 6 da manhã, corradinho aí. No 12.
0: Fritando os parafusos na parede. Aí é bonito.
1: Abraço, Cris. Fica com Deus. Tudo de bom.
0: Grande abraço, meu amigo Valdivino. Tá todos os dias mandando áudio. Uns dias atrás alguém me indagou, me perguntou pra mim, ô Cristiano, mas todo dia esses ouvintes teu mandam áudio e participa. Eu digo, querido, o dia que não mandar, eu fico triste. O dia que não mandar uma mensagem pra mim, esses ouvintes que já me deixam feliz todos os dias mandando mensagem, né, participando, eu fico triste. Ah, mas é sempre os mesmos, não interessa. São ouvintes fiéis que estão todos os dias aqui em todos os programas, batendo o cartãozinho, interagindo com a gente. Quantas rádios gostariam de ter ouvintes fiéis igual a gente tem, né? Mas nós somos privilegiados. Então, vem junto. Inclusive esse camarada aqui, ó.
2: É o meu amigo Cris Júnior.
0: Ô, meu amigo Charles.
2: Boa tarde, gordinho falante.
0: Boa tarde, como é que você tá?
2: Olha a plaquinha que eu botei na minha cuia agora, tesão. Quero ver os clientes mexer na minha bomba.
0: Mas tu tem cara de colocar isso aí. Que desaforo, ô Charles. É feio isso aí, rapaz. O cliente fica constrangido, ó. Tenho certeza que você colocou, porque o Sica vai lá e começa a mexer na bomba. Além de trancar o mato e derruba tudo a erva fora, né, Charles? Por isso você colocou a plaquinha ou foi porque eu fui esses dias aí e aconteceu isso?
2: Manda um musicão aí pra lá da Mecânica Autoestile, meu amigo. Aquele musicão caprichado. Manda um abraço aí pra nós, da Mecânica Autoestile, pro nosso amigo Varone.
0: Varone.
2: Aquele abraço caprichado que só o pessoal do momento sabe mandar pra nós.
0: Sempre.
2: Sextou? Não, né?
0: Ainda não.
2: Meia, quinta ainda, piá.
0: Quase sim.
2: Mas manda,
0: quase.
2: manda um abraço caprichado pra nós aí. Valeu, meu amigo. Tchau, obrigado.
0: Valeu, Charles. Grande abraço, meu irmão. Tamo junto. Olha, ele colocou a placa, mas pensa, não, eu não sei como é que tem um enfeite desse tamanho em cima da cuia, que ele faz um mato velho topetudo, que não tem como você chegar lá e não derrubar a erva. Só no respirado já derruba um monte de erva fora. Olha lá, ó. Colocou a plaquinha que tá escrito, não mexa na bomba. Eu já entendi o porquê. Isso aí eu já sei, tá bom. Já entendi o porquê você colocou isso aí. Tá valendo. Ô Cris, Pedro do Tonial, acabei de passar aí te dar um oi pela janela mesmo. Ô rapaz, eu não acredito que você passou aqui, Pedrinho. Você passou aqui, você não veio no estúdio me dar um abraço, apertar minha mão. Ah, fiquei bravo contigo agora. Hashtag Maguei. Ah, tá valendo, hein, Pedrão? Pedrão ganhou o prêmio ontem, né? Veio retirar hoje já a autorização aqui, o Pedrinho lá do Tonial.
3: Boa tarde, Cris Lisandra Vieira do Tonial. Me coloca no sorteio da maçoca. Daqui a pouco, se der certo, eu posso ser amanhã pegar a autorização para os sabores da.
0: Isso, ó, ganhou ontem, né? O filho da nossa ouvinte aqui. Mandar um alôzinho para Eva Alves dos Santos, também coladinho ouvindo o momento. Já tá participando, é a maçoca patrocinando uma caixa de picolé ou sorvete. 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

0: Tavares, pedido ouvinte. Ouvindo e curtindo o Toca Tudo 97. É que o ouvinte pede, ao momento toca. Sempre, claro, na medida do possível também. Às vezes não dá tempo, hoje deu. Tá paguinha essa aqui. Vamos lá, tá chegando aquele momento de fé, de devoção, de agradecimento a Deus e a Nossa Senhora por mais um dia. Aquele momento de fé onde a gente reza junto. Ave Maria. Momento agora, 18 horas. 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
1: Vós sois justo, Senhor, e justa é a vossa sentença. Tratai o vosso servo segundo a vossa misericórdia. Em nome do Pai e do Filho e do Espírito Santo. Amém.

Jesus disse: Bem-aventurados os pobres, porque vosso é o reino dos céus. Bem-aventurados os que têm fome, porque sereis saciados. Bem-aventurados os que choram, porque havereis de rir. Bem-aventurados sois quando os homens vos odiarem, marginalizarem, insultarem e difamarem por causa do Filho do Homem. Do mesmo modo, seus pais trataram os profetas. Mas ai de vós os ricos, porque já recebestes vossa consolação. Ai de vós que estáis saciados, porque passareis fome. Ai daqueles que estão rindo, porque lamentareis e chorareis. Ai, quando falarem bem de vós, do mesmo modo, seus pais trataram os falsos profetas. Palavra da salvação. Glória a vós, Senhor. No Evangelho, ouvimos a proclamação das bem-aventuranças. Por meio do que elas nos dizem, pedimos que Jesus nos ilumine para vivermos a justiça, a fraternidade e a solidariedade em cada momento de nossa vida. Confiantes, contando com a intercessão de Nossa Senhora para assim viver, rezemos. Ave Maria, cheia de graça, o Senhor é convosco, bendita sois vós entre as mulheres, e bendito é o fruto do vosso ventre, Jesus. Santa Maria, Mãe de Deus, rogai por nós, pecadores, agora e na hora de nossa morte. Amém. Que Deus vos abençoe, em nome do Pai e do Filho e do Espírito Santo. Amém.

0: Define a oração da Ave Maria.
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3: Um grande abraço, meu amigo Leandro, toda a equipe da Mecânica Diesel Premium. 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Cada momento é alegria, é música boa com você e por você todo dia aqui em 97.9. Que bom estar contigo e que bom ter você comigo por aqui em mais uma edição do nosso Toca Tudo 97. Você tá bem? Como é que você tá? Me conta. Espero que você esteja bem, sorrindo pra vida, aproveitando. Teve um dia daqueles, né? Teve um dia daqueles que agora você só quer paz, só quer paz. Então descansa, tá? Descansa. Tem dias e dias. E claro, a gente não tá todo dia nesse pique não. Mas eu te entendo e eu digo pra ti o seguinte: coloca sua cabecinha no travesseiro, descansa, tá? Descansa, aproveita. Amanhã é um novo dia. Amanhã é um novo dia. E amanhã eu vou estar aqui, se Deus assim permitir. Eu espero que ele permita. Até que ele queira, eu estarei comunicando junto com você mais um pouco, mais um pouco. É, eu também às vezes cansa, claro, você acha que a gente tá todo dia nesse pique, nessa correria? Não, tem dias que cansa. O que que eu faço? Relaxo, de boa, né? Dou um abraço na minha morena e no outro dia é outro dia e Deus sabe de todas as coisas. Né, Marli, como é que você tá aí, Marli? A Marli Feazzo no bairro Bela Vista tá fazendo uma torta salgada, meu Deus, que delícia, isso é muito bom, eu adoro, torta salgada eu adoro. É bom. A minha esposa também faz uma torta salgada na Mari, que você não faz ideia. Muito bom. Ouvinte mandou mensagem 16h52. Fala aí.
4: Boa tarde, Cris. Eu, Cris, faz aniversário. Fiz aniversário de 25, hoje estou fazendo um churrasco aqui. Mas uma carnada aí que tá louco. A gente tá caprichado.
3: Ok, vai ir, Narciso.
4: Vai, Narciso, pode que você bota a música. Feliz aniversário pra mim. Feliz aniversário, toque pra mim. Valeu. Um abraço, tudo de bom.
3: Oi, Vaí. Tá de aniversário. Valeu. Hoje, é, querido? Onde é que tá aqui? Ó, o galinho tá cantando lá também, comemorando aniversário do Ivair Narciso. Parabéns, Vaí. Saúde, paz, felicidade. E tudo de bom pra você, tá bom, queridão? Você possa aproveitar esse dia que é todo seu. Ezequiel Pinheiro também, coladinho, vindo o momento. Fala aí, querido.
5: Boa tarde, Cris. Ezequiel Pinheiro de novo.
3: Você tá bom?
5: Toca a música pra nós, Linha Morena, no Caro Vermelho, se for possível aí.
3: Não.
5: E tô no sorteio aí, meu amigo.
3: Oi, Ezequiel Pinheiro. Toquei Morena do Caro Vermelho ontem, Ezequiel Pinheiro. Me ajuda. Todo dia não. Vou tocar outro hoje. Alô.
6: Boa tarde, aqui o Jureza Nela, quero participar do sorteio da maçoca aí, roda uma pra nós aí da Banda Passarela, obrigado, tchau, tchau.
3: Banda Passarela, vou procurar uma bem bacana aí, aliás, Banda Passarela não tem música ruim, né? Uma melhor que a outra. Ô Rosilei Raimundi, tudo bem com você? Aquele abraço, boa e abençoada quinta-feira. Quem mais? A Laura tá ligadinha, curtindo o Cris Júnior também, ouvindo o momento. Paulo Sérgio, lá em Bom Jesus, na audiência. Ah, nosso ouvinte do Nosso Senhor de Fátima, quem? Aliás, o seu Ângelo Gasperini, tudo bem, seu Ângelo? Chimarrando já? Ô, tá na hora do mate, né? Tá na hora do mate. Caprichar o mate, velho, bem topetudo, que a gente fica mais um pouco ainda até as 19 horas. Já já teremos o sorteio de uma caixa de sorvete ou picolé. 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Oi, Vanus Oliveira, tudo bem? Aquele abraço. Valeu, obrigado pelo carinho. Tá sempre acompanhando e ouvindo a gente lá em Medianeira, no Paranazão. Tá chovendo aí, Vanusa? Aqui agora, a princípio, eu não tô enxergando lá pra fora. Melhorar a minha lenta dos óculos aqui. Eu acho que não tá chovendo. Não, tá. Você tá, é só uns pingos de chuva. 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Paulo Melo, que sua noite também seja abençoada, cheia de proteção de Deus. Aquele abraço, tá bom, Paulo Melo? Leda Cecília mandando um recadinho.
7: Boa tarde, Cris Júnior. Leda Cecília do Monte Castelo. Quero participar do sorteio da Maçoca. E quero pedir uma música aí. Pode ser o Voo do Condor aí. Obrigada e bom trabalho.
3: Beleza. Salete Sandrin Lago tá lá no Colato ouvindo a gente. 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Vou esperar você por lá também. Chama o teu marido, prepara o chimarrão e vai lá tomar umas cuia comigo lá. Hã? Bora? Então tá, combinado. 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Cris Júnior e toda a equipe da Momento, Leandro Fernandes, o Jocely Luiz já confirmou a presença também. 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Tô vendo a pipoquinha, Zalete? Ah, só faltou o mate doce, né?

0: Serrano Cantor, Oi Serranos, baita moda Galdéria pra você ouvir nesse início já quase noites de quinta-feira. Quase quinta-feira, quase sexta-feira já, né? Quintou com quente, quase sexta. Ô Paulinho, como é que você tá, meu ídolo? Abraço pra você. Encontrei o Paulinho hoje lá na papelaria atual, né? Pude cumprimentar o amigo pessoalmente, que Deus abençoe, obrigado pelo carinho. Agora 18 horas, 18 minutos.
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0: 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O Serli Bessec, Cris, quer fazer uma reclamação da rua de cima da Grité. Tem buracos abertos que deixaram e eu já caí no buraco. Aí, por favor, quem é responsável, bora fechar o buraco lá. É, tá muito perigoso. A reclamação da nossa ouvinte, Serli. A rua de cima da Grité. Mas não só, não é só aí também, ô Serli. Hoje, meu Deus do céu, acho que vou ter que pagar um pneu do carro da rádio aqui. Mas no centro da cidade tinha um buraco ali na frente da farmácia Fabrimed, na frente do Centro Hotel. Ah, vou reclamar também, mas pense no senhor do buraco, ó. Mas, rapaz do céu, não sei, vou ter que dar uma olhada, porque eu cheguei, estacionei o carro da rádio e não fui mais lá olhar. Eu acho que pelo barulhão que ele fez, vou ter que pagar um pneu. Não, eu vou cobrar de alguém, eu vou cobrar esse pneu de alguém. Lá na frente do Centro Hotel, tá? Na frente da farmácia Fabrimed, lá do meu cliente, lá do Fábio, do Rafa, lá da galera. Pode ir lá olhar, mas tem o senhor do buraco. E não, e o detalhe, pode ter o buraco, mas sinaliza, né, tchê? Sinaliza, coloca uma placa e avisa, ó, tem um buraco aqui, ô cidadão, anda esperto. Aí a gente vai andar mais ligado, né? Anda acelerando tudo e bem louco das ideias. Vai pra um lado e vai pro outro. Não viu o buraco, meu Deus, deu um barulhão lá. Eu vou ter que pagar os prejuízos também. Ah, e o prejuízo é sempre no bolso de quem? O resto vamos deixar quieto, né? Pra não arrumar pra cabeça também. Mas se alguém puder fechar o buraco lá, por gentileza, eu agradeço. E a Serli também, lá pra cima da Granterna também. Mas se for olhar a buraqueira em volta, Deus do livro. Alô!
8: Oi, Cris, boa tarde. É Carmen, aqui do bairro Veneza. Tudo certo com você? Toca a música Três Vícios do Corpo e Alma pra nós curtir. Um abraço, uma ótima tarde, tudo de bom.
0: Valeu, Carmen, grande abraço pra ti. Não, tem que cuidar o que a gente fala pra não arrumar pra cabeça ainda. Né? Alô!
9: Boa tarde, Cris. Aqui é a Jandira Cavassini Gabriel. Quero participar do sorteio da caixa de sorvete da Maçoca.
0: Tá participando já.
9: Poderão dar uma próxima música que estou te ouvindo todos os dias.
0: Que bom, que bom, que bom, que bom. Fico feliz. Valeu. Alô.
10: Oi, Cris. Tudo bem? Negrito Santos, do bairro Monte Castelo. Me coloque no sorteio aí da caixa de sorvete da Maçoca Sorvetes. Muito obrigada. Viu? Se eu ganhar, eu prefiro a caixa de sorvete.
0: Tá bom. Então, você vai escolher. 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Alô.
11: Boa tarde. Aqui é a Roseli Peronde. Quero participar do sorteio da caixa de sorvete da Maçola. Agradeço se for atendida. E roda a música pra nós, uma Sola J.
0: Já toquei.
11: Obrigado.
0: Já essa já tá paguinha hoje. Alô.
12: Oi, boa tarde, meu nome é Nathalie. Eu queria participar do sorteio da Maçoca do pote de sorvete. E eu queria pedir uma música do musical Rainha.
0: Rainha Musical, vou tocar daqui a pouquinho a do Rainha Musical, tá? Já que você veio participar com o Cris Júnior, mandou um áudio bem bonito. Eu vou rodar um Rainha Musical pra você cantar e dançar. Não, falei em buraco nas estradas, olha só, já choveu de ouvinte me mandando vídeo foda aqui. Mas nem vamos entrar nesse detalhe, né, turma? Nem vamos entrar nesse detalhe. Eu vou ter que pagar um pneu do cara da rádio aqui do buraco que eu caí lá. Vou ter que pagar. Agora eu tenho que fazer.

0: É, rainha musical, guardanapo. Manuz Oliveira recebeu um vídeo de chuva de granizo, Cris. Árvores e galpão destruídos em uma cidade vizinha, Paraná, né? Agora à tarde isso, finalzinho da tarde em algumas cidades do Paraná, infelizmente temporal aí, que foi feio o negócio. Já no início da tarde em algumas cidades já tinha acontecido aí, inclusive tem matéria no Instagram da Momento. E agora finalzinho da tarde em outros municípios também, chuva de granizo. Ah, esse tempo. Fazendo folia em volta aí, né, Vanusa? Ai, ai, ai. 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Boa noite pra você, 28 minutos faltando para as 19 horas.
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0: Vamos lá, hein? Tá na hora do sorteio. Golfão Vermelho em frente à rádio. Golfão Vermelho em frente à rádio. Manda o nome aqui no zap pra mim, mandar lá pra você. Parou lá, ó. Abraços, ouvintes queridos. Pois bem, agora eu não ouço é nada. Se você passar a buzina, graças a Deus, a nossa acústica agora aqui ficou simplesmente fantástica. Só que daí eu não ouço quando o ouvinte passa buzinando lá. Igual a folia que a gente fazia no antigo endereço, agora não consigo mais. Eu fico meio de lado aqui, né? Fico meio de lado. Aí eu presto atenção do computador aqui, eu não enxergo lá. E eu não consigo fazer duas coisas ao mesmo tempo. Olhar aqui, olhar lá. Mas enfim, o Golfão Vermelho que tava em frente da rádio, um abraço pra ti. Tá bom? Deus abençoe. Fé no Pai que inimigo cá. Ô, Cris Júnior, estamos aqui em Abelardo Luz, ouvindo ao momento. Quem? Meu amigo Marquinhos Ficanha. Ô, rapaz, olha só, tá lá o bicho velho, peleando, Burtão. E ouvindo ao momento FM, levando o Cris Júnior de carona. Abraço a todo esse povo lindo aí de Abelardo, né? Aos queridos ouvintes em São Domingos, Campo Herê, Galvão, Jupiá, São Lourenço do Oeste, Quilombo, em Ipuaçu também, audiência top da momento, em Bom Jesus, então a gente domina a audiência aí na cidade, graças a Deus, momento FM, esse canhão de audiência em todo o Oeste de Santa Catarina. Ô Luciane, tudo bem? Valeu, um abraço. Tem muitos ouvintes que deixam de ganhar os prêmios aqui porque não escreve nome e sobrenome. E eu sou bem criterioso nisso, eu quero nome e sobrenome na participação. Mas tá valendo. Alô!
11: Opa, boa tarde, aqui, Júnior. Tô olhando na Chico Fernando, do Bairro Vilhão. Tamo aqui, escutando o Seno 12 aqui, homem. Não acha chuva boa? Coloca no sorteio da maçoca aí, homem. Que potência! Então, com a música nós curtir aí. Uma boa aí do amigo Batista aí, da tua escolha aí. Beleza? Valeu, obrigado, foi entendido.
0: Ô, Leandro, chuva é bom, mas já tá demais, né? Tá demais já de chuva. Já tá bom, São Pedro. Fecha as torneiras aí, São Pedro. Tá demais já. Cris Júnior ouvindo você, valeu Serli, tudo de bom, a Sueli também tá ligadinha, né Sueli? Um abraço, ótima noite, boa quinta-feira, menina. Alô.
13: Boa tarde, aqui é a Adriana Gasperini, tô falando aqui de Chapecó, gostaria de participar do sorteio do sorvete do picolé da maçoca. Tamo aí, né? Esperando dar uma esquentada de novo.
0: Ai, ai, tomara. Solzinho, tomara, acho que final de semana aí, sábado e domingo, né? A previsão é tempo bom. Ô, Sueli de Souza, esse mate aí, topê tudo, hein? Valeu! Alô!
14: Boa tarde, tudo bem?
0: Tudo ótimo. Dona
14: Irma Sofiati.
0: Fala, dona
14: Irma. Queria participar do sorteio aí, oferecer a próxima música para todos que estão ouvindo e para você também. Tchau!
0: Valeu! A Flávia agora oferece pro Genoeiro o corpo esgualepado agora. O Geno ofereceu a cadela baia pra Flávia, agora a Flávia quer o corpo esgualepado aí pro Geno. Só pra se cobrar, né? Que desaforo, né? É, Flávia. Alô, Delmir Bazzi, ótima noite pra mim também. Tamo junto. Mesmo que logo no sorteio. Nem sabia que tinha. Ah, não sabia, né? Não sabia que tinha sorteio, né, Miriam Padilha? Tá bom, não sabia. Tá. Pois bem, agora você tá sabendo. A caixa picolé é o sorvete, você escolhe. Leandro Lopes também participando. A Jô lá de Chavantina. Linha das Palmeiras Chavantina se ligando e ouvindo. A Momento FM. Alô!
15: Boa tarde, Cris. É o Claudir de Araújo. Eu queria participar do sorteio da sorveteria Maçoca. Eu queria que você rodasse uma música do Porca Véia. Forte atendido, muito obrigado. Tchau, tchau.
0: Valeu, Claudir. Quem mais? Mais um.
16: Boa noite, Cris Júnior.
0: Boa noite.
16: Sou o Valdecir Luiz Bonavia.
0: Fala aí, queridão.
16: Gostaria de participar do sorteio da caixa de picolés da Maçoca. Tô com meia caixa só de sorvete lá em casa, preciso ganhar a caixa de picolé, né, senão...
0: Isso aí. Ai, ai. O que eu falei da ligação? É, não consigo. Viu que atrapalhou, né? Percebeu que atrapalhou?
16: Um final de semana acaba o sorvete e fico daí sem nada, né? Abraço a todos e ótima noite.
0: Ô, oh, valeu, seu Bonavigo. Tamo junto. Bora, vamos pro sorteio agora. Sorteador na tela. Nem que eu queira, não vou conseguir atender todo mundo hoje. Graças a Deus. Audiência top. E amanhã tem que churrasco do Bugans. Eu já digo, sempre manda mensagem cedo. 4 da tarde, quando eu entrar no ar, você já manda um montão de mensagem aí pra poder se cadastrar e o Cujuto dá tempo de mandar alô pra ti. Vamos pro sorteio. Sorteador na tela. Boa sorte.

0: Mato Grosso Matias, o voo do Condor. E assim fechamos mais uma sequência. Um breve intervalo, bem rapidão, já volto a anunciar pra você o nome do ganhador de hoje. De uma caixa de picolé ou sorvete, vai escolher aí. Presente da Maçoca.
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0: 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Agora faltando 11 minutos para as 19 horas.
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8: Vamos lá, gente, 4 minutos faltando para as 19 horas. Sem tempo para mais nada. O Crijuna mandou meu alôzinho, infelizmente, lindo de bonito, linda de bonita hoje, não deu tempo, tá? Desculpa mesmo, muitos ouvintes vão ficar sem ouvir o nome aqui, mas todos estavam participando do sorteio, eu consegui atender as participações até às 6h11. Até às 6h11 eu consegui, depois desse horário, infelizmente, acumulou tudo aqui, não deu tempo, mas amanhã te espero aqui bem cedinho, 4 da tarde, tá? O meu cedo é às 4 da tarde. Pra você vir participar, porque amanhã tem kit churrasco do Mercado Bugança. Quem ganhou hoje uma caixa de picolé ou sorvete? Alô, Yuri Gabuardi Fernandes, final telefone 2660. Yuri Gabuardi, final telefone 2660. Passar em horário comercial aqui na rádio para retirar a autorização. Você que não ganhou, fica triste não, não fica bravo comigo, porque hoje a sorte foi do garotinho Yuri, então, que faturou, vai poder escolher ou uma caixa de picolé ou uma caixa de sorvete. E amanhã tem prêmios por aqui, todo dia tem, afinal, o momento é a rádio que mais dá prêmios na região, a rádio dos melhores e mais queridos ouvintes, tá? Mais uma vez, desculpa você que o Criju não conseguiu atender, mas amanhã sim, se você chegar mais cedo, eu consigo mandar um alôzinho pra ti. Tá chegando a Voz do Brasil e também às 8 horas da noite você vai ouvir e curtir o Bailão da 97. Beijo do Criju, Júnior, ótima noite, boa quinta-feira, fica com Deus e amanhã a gente se fala aqui em 97.9, a número 1 xaxerê mais querido do Brasil, Momento FM, a rádio que é emoção o tempo todo. Beijo do Cris, até amanhã.

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3: Olá, boa noite.
2: Boa noite para você que nos acompanha em todo o país.
3: Quinta-feira, 10 de setembro de 2026.
2: Vamos aos destaques do dia.
3: Fim da taxa das blusinhas.
2: Sancionada lei que acaba com a cobrança do imposto de 20% sobre compras de até $50. Luciana Colares de Holanda.
4: O fim da cobrança vale para o imposto federal. As compras de internacionais continuam sujeitas ao ICMS, com alíquotas definidas pelos estados e Distrito Federal.
3: Nunca é tarde para aprender.
2: Cadastro da Educação de Jovens e Adultos orienta quem quer voltar a estudar. Luana Karen.
5: A plataforma é um auxílio para o aluno encontrar a oportunidade de matrícula mais adequada à sua realidade.
3: Segurança na hora das compras.
2: Do brinquedo ao eletrodoméstico, verifique o selo de conformidade do Inmetro que garante a segurança do produto.
3: Capacetes, cilindros de gás natural e extintores de incêndio contam ainda com selo digital. Quem explica é Márcio Oliveira, presidente do Instituto.
6: Ele vai pegar a câmera, fazer a foto no QR Code e imediatamente vai ser direcionado para nossa atendente virtual. Ato contínuo, ela vai dizer selo falso ou vai dizer produto aprovado.
2: Hoje na apresentação da Voz do Brasil, Luciano Seixas e Mariana Jungmann.
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2: A chamada taxa das blusinhas agora foi zerada de forma definitiva.
3: O imposto de 20% era aplicado sobre importação de compras de até $50, ou seja, 200.

0: recebe a informação do que vem das empresas desde antes de sair no porto de origem. Todas as empresas sentaram conosco e disseram: nós vamos padronizar a caixa. Então a gente sabe o que está dentro, de que empresa que vem, que está cumprindo com regra de proteção criança e adolescente.
1: O fim da cobrança vale apenas para o imposto federal. As compras internacionais continuam sujeitas ao imposto sobre circulação de mercadorias e serviços, o ICMS, com alíquotas definidas pelos estados e pelo Distrito Federal. Serão realizadas avaliações periódicas dos impactos econômicos da lei e, caso sejam identificadas consequências, medidas poderão ser adotadas. A lei também zera impostos de importação de medicamentos destinados a doenças raras e negligenciadas sem similar nacional. Reportagem Luciana Colares de Holanda.
2: Os vales do programa Gás do Povo referentes ao mês de setembro já estão disponíveis. O prazo começou hoje.
3: A informação é do Ministério do Desenvolvimento e Assistência Social, Família e Combate à Fome.
4: A frequência de recebimento do vale varia de acordo com a quantidade de pessoas que compõem a família. Por isso, a orientação é consultar os canais oficiais e verificar se há um vale disponível e até quando ele pode ser usado. Os canais oficiais são o aplicativo Meu Social, o portal Cidadão Caixa, o Disque Social 121 com ligação gratuita e o site gasdopovo.mds.gov.br. Repetindo, gasdopovo.mds.gov.br. Por estes canais, também é possível localizar as revendas credenciadas ao programa. A Secretária Nacional de Integração e Articulação de Plataformas Sociais Eletrônicas do MDS, Ana Lúcia Alonso, fala sobre a quantidade de vales disponíveis para cada tamanho de família.
5: O período é definido pela quantidade de pessoas na família. Famílias com mais de 4 pessoas, a cada 2 meses tem um novo vale. Família de 2 ou 3 pessoas, a cada 3 meses. E todo dia 10 tem vale novo. Então é só ficar atento com a data fim e receber a nova recarga do gás, garantindo assim a alimentação do dia a dia e a qualidade de vida, dignidade para as famílias brasileiras.
4: Os vales garantem a recarga do botijão de gás de cozinha de 13 quilos. Para fazer a recarga, a família deve levar o botijão vazio até a revenda credenciada. Para trocar o vale pela recarga, os beneficiários podem usar o cartão do Bolsa Família com chip, o cartão de débito da Caixa ou o CPF da pessoa responsável familiar. Neste caso do CPF, o responsável familiar vai receber um código enviado por SMS para o celular cadastrado na Caixa Econômica. O código recebido por SMS deve ser utilizado somente no momento da validação da recarga. O MDS orienta que o código não seja compartilhado por WhatsApp, telefone ou com outras pessoas. Acesse gov.br/mds e saiba quem pode ser beneficiário do Gás do Povo. Reportagem Érica Brás.
2: Nesta semana, comemora-se o Dia Mundial da Alfabetização, fase do ensino que é a base para o desenvolvimento de um indivíduo.
3: Ela garante o acesso a informações básicas e aos direitos fundamentais e abre portas para o futuro, mesmo quando ocorre depois da idade recomendada.
2: E é sobre a educação de jovens e adultos que vamos falar nessa reportagem, a partir da história de Nelma Maria, que nasceu no interior de Pernambuco.
3: Para que essa modalidade de ensino chegue a mais pessoas, foi criado um cadastro online acessível a qualquer um que quer voltar ou começar a estudar.
6: Filha única, na infância, Nelma Maria não teve outra opção que não trabalhar para ajudar em casa. Uma fase da vida que ficou marcada na memória.
7: Eu nasci e me criei na roça, trabalhando. Com 7 anos, tomava conta de um monte de bicho. E dali não era para sair para lugar nenhum.
6: Foi na terceira idade, aos 65 anos, que Nelma conseguiu, enfim, sentar em uma sala de aula. Ela é aluna da educação de jovens e adultos, no Centro de Ensino Médio 3 da Ceilândia, cidade que fica a cerca de 35 quilômetros do centro de Brasília.
7: Era o meu sonho estudar. E depois que eu vim para essa escola, pronto, foi a minha felicidade, foi a minha alegria. E quando eu entrei, eu não sabia de nada. Eu errava tudinho. Agora não, tá tudo mais fácil para mim.

0: Prova de português, passei, ganhei 9,5, na outra ganhei 7. Matemática, só errei 3. Eu fiquei tão feliz que eu saí daqui, eu tava flutuando.
1: A educação de jovens e adultos atende pessoas dos mais diferentes níveis de alfabetização e é um direito garantido por lei. Como lembra a secretária de Educação Continuada, alfabetização de jovens e adultos, diversidade e inclusão do Ministério da Educação, Zara Figueiredo.
2: Quando a gente tem, por exemplo, na Constituição, o artigo 205, dizendo que a educação é um dever do Estado e um direito do indivíduo, esse direito é para todos aqueles que estão na idade educacional, mas também aqueles que não tiveram acesso na idade considerada recomendada. Portanto, a EJA está dentro desse bojo constitucional.
1: Segundo o Censo Escolar de 2025, o país tinha mais de 2 milhões e 200 mil estudantes matriculados na EJA em quase 30 mil instituições de ensino. Fernando Lourenço, diretor do Centro de Ensino Médio 3 da Ceilândia, onde estuda a Neuma Maria, que conhecemos no início desta reportagem, explica que a escola se preparou para acolher as diferentes realidades dos alunos. Mais da metade das 64 turmas da instituição de ensino são turmas da educação de jovens e adultos.
3: São dois mundos diferentes. O ensino médio regular é uma coisa e a educação de jovens e adultos é outra. O público é diferente, os professores são diferentes, todo o planejamento é diferente.
1: Professora da instituição, Etienne Melina, afirma que aprende todos os dias com os alunos da EJA. Ela diz que para manter o aluno dentro de sala de aula, a motivação precisa ser constante.
4: É um trabalho diário, porque todos os dias para eles vem alguma coisa diferente que acontece na vida deles, uma situação ou uma promoção no trabalho que modifica toda a rotina deles. Então é sempre um trabalho diário de manter aquele aluno ali.
1: Para facilitar o acesso de pessoas que não tiveram a oportunidade de concluir a educação básica na idade regular, foi criado o Cadastro da Educação de Jovens e Adultos. A plataforma é um auxílio para o aluno encontrar a oportunidade de matrícula mais adequada à sua realidade. O endereço é cadeja.mec.gov.br. Reportagem Luana Karen.
5: Solução inovadora para um problema grave e bastante comum, o chamado pé diabético.
6: Cientistas da Universidade de Brasília uniram látex natural e luz de LED em uma tecnologia que acelera a cicatrização de feridas causadas pela doença.
5: Os curativos desenvolvidos pelos pesquisadores prometem reduzir o caminho da recuperação dos pacientes.
6: Saiba mais no quadro Ciência na Prática.
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8: Uma tecnologia desenvolvida no coração do Brasil promete transformar o tratamento de feridas crônicas. Uma combinação de látex e luz de LED acelera a cicatrização do chamado pé diabético.
9: Eu sou o professor Adson da Rocha, professor e pesquisador da Universidade de Brasília e coordenador adjunto do projeto RAFA, desenvolvido especialmente para auxiliar no tratamento de feridas associadas ao pé diabético. O projeto RAFA nasceu a partir da experiência e das pesquisas voltadas para o tratamento de feridas de difícil cicatrização. A ideia fundamental foi combinar dois elementos que já são reconhecidos por seu potencial de favorecer o processo de cicatrização. O primeiro é uma película produzida a partir do látex natural e o segundo é a luz vermelha emitida por LED. No projeto RAFA, esses dois elementos são utilizados de maneira combinada.
8: A pesquisa alia o poder regenerativo da borracha natural e a capacidade de recuperação de tecidos pela luz de LED. O projeto caminha para se tornar um tratamento disponível para toda a população.
9: Os resultados obtidos até agora foram bastante positivos. Nesses estudos, nós observamos uma melhora significativa no processo de cicatrização e uma redução de tempo necessário para a cura das feridas quando comparado ao tratamento convencional. Atualmente, a tecnologia passou já por testes clínicos, né? E ele foi licenciado para uma empresa. A expectativa é que, concluídas essas etapas regulatórias necessárias, essa tecnologia possa chegar à população e tornar-se mais uma alternativa para o tratamento das complicações do pé diabético.
8: Acompanhe a pesquisa na página da Universidade de Brasília. E esse foi o Ciência na Prática, com produção de Warby Calil e edição de Edinaldo Júnior. E nosso encontro com o Saber Científico volta na próxima semana. Até lá.
5: Só em 2025, a Polícia Rodoviária Federal registrou mais de 22.700 infrações por motoristas não estarem usando cadeirinha e equipamentos de retenção, como o bebê conforto.
6: O bebê conforto é um dos primeiros equipamentos onde a criança fica e é colocada após o nascimento. Por isso, deve oferecer segurança aos pequenos.
5: Na hora de comprar, é importante ficar de olho se o equipamento está dentro das regras e possui o selo do Inmetro, o Instituto Nacional de Metrologia, Qualidade e Tecnologia.
10: Na hora de comprar o bebê conforto, segurança deve vir antes do preço ou da aparência. Para escolher o modelo certo, pais e responsáveis precisam observar as características da criança e as orientações do fabricante. Um dos primeiros itens a conferir é o selo de identificação da conformidade do Inmetro. No Brasil, os dispositivos de retenção para crianças têm certificação obrigatória e precisam atender os requisitos técnicos definidos pelo Instituto. O chefe de divisão de regulamentação e qualidade regulatória do Inmetro, Hércules Souza, explica que o selo significa que o produto passou por todos os testes de segurança.
11: O selo do Inmetro, né? Ele é a evidência de que, de fato, esse objeto, componente, esse equipamento, o e-conforto, de fato, passou pelos ensaios, né, estabelecidos pelos requisitos técnicos do Inmetro e atendem, portanto, a esse requisito estabelecido de maneira compulsória no país. Então, dispositivo de retenção para criança, incluindo aí bebê conforto, é um produto que tem que ser certificado compulsoriamente no Brasil.
10: Também é preciso conferir no produto e no manual os limites de peso e altura indicados pelo fabricante. As informações são importantes para saber se aquele modelo é adequado para criança. A Diana Carajá, empresária de uma loja de bebês em Brasília, destaca que os pais precisam ficar atentos à segurança e o conforto dos aparelhos.
12: É um dos primeiros ambientes que o recém-nascido vai ter que se adaptar. Segurança, conforto são prioridade. A marca é algo que você pode considerar como um ponto mais secundário.
10: Para bebês de até um ano ou com até 13 quilos, dentro do limite definido pelo fabricante, o bebê conforto deve ser usado no banco traseiro e de costas para o movimento do veículo. Em caso de dúvida ou irregularidade, o consumidor pode procurar os canais oficiais do Inmetro. Reportagem Pablo Mundim.
6: Não são só os bebês conforto que precisam de selo de conformidade. São 600 produtos que passaram a receber o selo do Inmetro, que atesta a qualidade e a confiabilidade do produto.
5: E para reformar a segurança, capacete, gás veicular e extintor de incêndio contam também com um QR Code, onde o consumidor pode checar na palma da mão se o selo é verdadeiro ou se houve falsificação.
6: Nós conversamos com Márcio Oliveira, presidente do Instituto, sobre essas inovações e o trabalho de testagem e garantia realizado pelo Inmetro. Acompanhe.
5: Presidente, bem-vindo à Voz do Brasil, um prazer ter o senhor com a gente aqui. Vamos falar sobre essa nova exigência dos capacetes para motociclistas, que agora eles têm que ter o selo de conformidade do Inmetro, né? O que esse selo garante em relação aos capacetes?
13: Obrigado pelo convite, é uma grande satisfação poder falar um pouco das ações do Inmetro a toda a população, a todos os consumidores. Bom, na verdade, o capacete, ele é um dos 600 produtos regulamentados pelo Inmetro. Isso significa que capacete, brinquedo, gás natural veicular, cilindro, só pode ser fabricado ou comercializado no Brasil se for certificado. Nós criamos uma plataforma chamada Inmetro na Palma da Mão. E na primeira etapa, nós envolvemos os capacetes, daí a nova exigência, capacetes, cilindros de gás natural veicular e extintores de incêndio. Esses três produtos foram escolhidos face às grandes denúncias e às grandes notificações de acidentes. Criamos essa nova marca, que é o selo digital do Inmetro, onde possui 5 itens de segurança que o consumidor pode identificar na hora, no simples fato de movimentar o capacete. Então, quando o consumidor movimenta o capacete, o selo aparece aprovado, ou então aparece a marca do Inmetro. Se não aparecer nessa logomarca, já é um indício de reprovação. Mas o item de maior segurança é exatamente o QR Code. Então, o consumidor, por meio de um aplicativo chamado Inmetro na Palma da Mão, que pode ser baixado no Android e iOS, de forma muito simples, sem muitas etapas, ele vai pegar a câmera, fazer a foto no QR Code e imediatamente vai ser direcionado para nossa atendente virtual, chamada A Medida. A Medida, com uma linguagem muito simples, vai perguntar: está com dúvida na compra desse capacete? O consumidor vai falar sim. Ato contínuo, ela vai dizer selo falso, ou vai dizer produto aprovado.
5: O Inmetro realiza testes que atestam a segurança. A gente está falando aqui dos capacetes, mas a gente poderia estar falando, por exemplo, de brinquedos, ou o senhor falou dos cilindros de gás natural, ou seja, coisas muito sensíveis, do ponto de vista do estrago, né, que podem causar. Então, eu queria que o senhor falasse um pouco mais sobre esses testes de segurança, como que eles são feitos, como que o Inmetro atesta a segurança dos produtos.
13: Além do fortalecimento da economia do nosso país, porque deixa a concorrência de forma competitiva, eliminando exatamente a pirataria, a concorrência desleal, mas além de toda essa questão econômica, existe o principal, que é a segurança. Nós temos, nos anos anteriores, registros de acidente doméstico com brinquedo, por exemplo. Brinquedo que, ao cair de uma altura pequena, solta a parte pequena. É muito comum uma criança até 3 anos de idade colocar na boca e causar um sufocamento. Então, são situações que jamais esse brinquedo seria aprovado pelo Inmetro. Nós temos ensaios em nossos laboratórios que simulam a garganta da criança. Então, são realizados vários ensaios. Nós identificamos material tóxico na tinta. Também é comum a criança colocar o brinquedo na boca e ali estaria sendo contaminada. Brinquedos elásticos, já aconteceram casos de sufocamento, de enforcamento. Então, são riscos que são eliminados quando existe a marca do Inmetro. Daí a grande relevância desse projeto. O consumidor levar para casa um produto certificado achando que está aprovado e, na verdade, o selo é falso, é um risco realmente em potencial. Mariana, são 600 produtos regulamentados pelo Inmetro, fora os instrumentos de pesar e medir, como a balança, que você paga em função do peso, os radares no Brasil, que você paga em função da velocidade que foi medida. O radar está mostrando que você a limite da via 80 quilômetros e você recebe uma multa dizendo que você ultrapassou essa velocidade. Será que esse radar está verificado pelo Inmetro? Isso é a população que tem que tomar conhecimento, solicitar do órgão de trânsito as informações ou visitar o nosso site do Inmetro. Então, lá existem todas as informações. Ao abastecer seu veículo, aparece na bomba 20 litros. Será se saiu esses 20 litros, foi colocado no seu tanque? Então, nós temos toda essa infraestrutura da qualidade no país, são mais de 12 mil técnicos realizando de forma preventiva esse trabalho em todo o país.
5: Muito bem, nós conversamos com Márcio André Oliveira, presidente do Inmetro. Muito obrigada, presidente, pela sua entrevista à Voz do Brasil.
13: Mais uma vez, agradecemos muito a oportunidade e, no caso de dúvidas, reclamações, denúncias, também nós temos à disposição da população a nossa ouvidoria. O número é o 0800-285-1818. 0800-285-1818. Muito obrigado.
5: E o Inmetro alerta sobre uma mensagem falsa que vem sendo enviada em nome da instituição.
6: O comunicado tem como alvo empresas e cidadãos e simula uma comunicação oficial relacionada a uma suposta inspeção.
5: A mensagem apresenta dados como número de processo, data de fiscalização, possíveis penalidades e prazo para regularização.
6: E inclui um botão com a indicação acessar notificação. O recurso pode ser utilizado para induzir o destinatário a clicar em links maliciosos ou fornecer informações informações.
5: O Inmetro esclarece que não emitiu o documento e reforça que a mensagem não deve ser considerada uma comunicação oficial.
6: Qualquer dúvida, a ouvidoria do Instituto pode ser acionada pelo site gov.br/inmetro ou pelo telefone 0800-285-1818.
5: A operação do Ministério do Trabalho e Emprego resgatou mais de 400 trabalhadores de condições análogas à escravidão.
6: Desse total, mais da metade foram registrados apenas em Minas Gerais.
14: A operação resgatou 479 trabalhadores de condições análogas à escravidão. Entre os resgatados estavam 75 mulheres, 13 crianças e adolescentes e 66 migrantes, vindos de países como Argentina, Uruguai, Venezuela e Guiné-Bissau. Para realizar esse resgate, foram feitas 231 ações de fiscalização. As ações se concentraram principalmente no meio rural, no cultivo de café, cebola e batata inglesa. Houve resgate também no meio urbano, sobretudo nas construções. Há ainda casos de trabalho doméstico forçado. Em uma das situações, uma mulher de 51 anos era mantida trabalhando para uma família desde os 10 anos de idade, sem salário regular. Os empregadores foram notificados a rescindir os contratos de trabalho e a pagar aos trabalhadores um total de mais de R$1.400.000 em verbas trabalhistas e rescisórias. Os resgatados também receberão um seguro-desemprego especial. Se você desconfia de alguma ação de trabalho forçado, faça sua denúncia de forma sigilosa pela internet, no sistema IP, no site ip.city.trabalho.gov.br. Márcia Fernandes, para a Voz do Brasil.
5: E o Ministério do Trabalho e Emprego estabeleceu prazo de 60 dias para que todos os nutricionistas, empresas beneficiárias, empresas fornecedoras e empresas facilitadoras realizem o recadastramento integral no PAT, o Programa de Alimentação do Trabalhador.
6: O prazo termina em 9 de novembro e o não cumprimento resulta na exclusão automática do cadastro no programa.
5: O recadastramento deve ser realizado em novopat.trabalho.gov.br.
6: E essas foram as informações, as notícias do governo federal.
5: Uma realização da Secretaria de Comunicação Social da Presidência da República.
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5: Fique agora com as notícias do Poder Judiciário e do Congresso Nacional. Boa noite.
6: Boa noite, até amanhã.
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16: Ministro Flávio Dino, do Supremo Tribunal Federal, o STF, retira sigilo da investigação de repasse de emendas ao filme em homenagem ao ex-presidente Jair Bolsonaro.
17: Terceira turma do Superior Tribunal de Justiça, o STJ, veda a interrupção repentina de cobertura de tratamento a paciente com TDAH após encerramento de contrato.
16: Justiça do Trabalho reforça a campanha Setembro Amarelo sobre a saúde mental nas empresas.
17: Boa noite, eu sou o Arthur Filho.
16: E eu sou Walter Lima.
17: O ministro Flávio Dino do Supremo Tribunal Federal retirou o sigilo da decisão proferida que autorizou a operação da Polícia Federal realizada nesta quinta-feira no âmbito de ação que investiga o repasse de emendas parlamentares para empresas ligadas ao filme Dark Horse, que retrata a trajetória do ex-presidente Jair Bolsonaro.
16: De acordo com a Polícia Federal, as investigações apontam a existência de uma organização criminosa formada por agentes públicos e privados, suspeita de direcionar verbas públicas para empresas subcontratadas de forma irregular, sem comprovação da efetiva prestação dos serviços contratados.
17: Entre os alvos dos mandados de busca e apreensão da operação estão o deputado federal Mário Frias e a da produtora de Dark Horse, Karina Gama.
16: Na decisão, o ministro Flávio Dino destacou que, por envolver a autoridade conforme por prerrogativa de função, impõe-se a remessa imediata ao Supremo Tribunal Federal.
17: A terceira turma do Superior Tribunal de Justiça, o STJ, decidiu que o plano de saúde não pode interromper de forma repentina o tratamento multidisciplinar de um paciente com TDAH.
16: Essa regra se aplica mesmo quando a operadora tenha exercido regularmente o direito de rescindir um contrato coletivo. Kátia Gomes.
18: O caso envolveu uma criança que fazia acompanhamento multidisciplinar para TDAH quando o contrato do plano de saúde foi rescindido. A operadora alegou que o acompanhamento não seria indispensável à sobrevivência da paciente. O colegiado deu parcial provimento ao recurso. Segundo a relatora, ministra Nancy Andrighi, a legislação prevê a necessidade de acompanhamento integral de pessoas com TDAH, inclusive com equipe multidisciplinar. Ela ressaltou que a proteção não significa assistência vitalícia, mas a cobertura deve durar por tempo razoável até alta médica, estabilização clínica ou uma alternativa que garanta a continuidade do tratamento.
17: A campanha Setembro Amarelo reforça a importância de falar sobre saúde mental também nas empresas.
16: A Justiça do Trabalho tem acompanhado de perto essa realidade. Larissa Batista.
19: Em 2025, mais de 546 mil benefícios por incapacidade temporária foram concedidos pela Previdência Social, relacionados a transtornos mentais e comportamentais. Em um caso recente, o TST determinou indenização a um bancário após reconhecer que a pressão por metas, os anos em cargos de chefia e os afastamentos médicos contribuíram para agravar o seu quadro depressivo. Atenta a esse cenário, a Justiça do Trabalho promove ações em defesa da saúde mental por meio do programa Trabalho Seguro. Se precisar de ajuda, ligue 188.
17: Ministério Público Federal fecha acordo que destina mais de R$1.800.000 ao Sistema Único de Saúde, o SUS, no Rio Grande do Sul.
16: O acordo prevê ainda 12 meses de prestação de serviços à comunidade. Vanessa Pereira.
20: O acordo de não persecução penal foi firmado entre o Ministério Público Federal e duas investigadas, a sócia proprietária e a supervisora comercial de uma empresa fornecedora de materiais médico-hospitalares por corrupção ativa e associação criminosa em esquema de pagamento de propina a médicos do SUS no município de Passo Fundo, no Rio Grande do Sul. Segundo o acordo, os mais de R$1.800.000 serão repassados ao SUS. Além das obrigações financeiras, cada investigada deverá prestar 4 horas semanais de serviços à comunidade durante um ano.
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17: A você, uma boa noite.
16: E até amanhã.
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1: Eu sou Paula Groba.
2: E eu sou Humberto Pinheiro.
1: E estes são os destaques de hoje do Jornal do Senado, que começa agora.
2: Sancionada a lei que acaba com taxa das blusinhas para compras internacionais de até $50.
1: União terá fundo para ampliar acesso gratuito à justiça.
2: Setembro Amarelo. Senado debate prevenção do suicídio e valorização da vida.
1: Boa noite.
2: Boa noite.
1: Foi sancionada a lei que acaba com a chamada taxa das blusinhas sobre compras internacionais de até $50.
2: A norma acaba com a cobrança de 20% de imposto de importação. O texto foi aprovado pelo Congresso Nacional na semana passada. Senadores defenderam que a medida deve beneficiar os consumidores com menor poder de compra. Repórter Lana Dias.
3: Foi oficializado em lei o fim do imposto de importação de 20% sobre compras internacionais de até $50, a chamada taxa das blusinhas. A norma também diminui de 60% para 30% a tarifa sobre mercadorias de até $3.000. A lei altera a cobrança do imposto de importação, mas as compras ainda continuam sendo tributadas pelo ICMS, imposto que pode variar de acordo com o Estado. Quando a proposta foi aprovada no plenário do Senado, a relatora, senadora Leila Barros, do PDT do Distrito Federal, afirmou que a medida deve beneficiar os consumidores com menor poder de compra.
4: E nós sabemos quem são muitos dos brasileiros que utilizam essas compras de pequeno valor. São pessoas que procuram um produto mais barato, são famílias que precisam fazer o orçamento caber no final do mês, são trabalhadores que pesquisam preço, comparam alternativas e encontram no comércio eletrônico uma maneira de ampliar o seu poder de compra.
3: A princípio, as regras foram determinadas por medida provisória do Poder Executivo, que estava em vigor desde maio. Mas o texto recebeu modificações no Congresso Nacional. Uma delas foi a isenção da tarifa sobre medicamentos importados para tratamento de doenças raras ou negligenciadas que não tenham similar nacional. Também foi incluída a avaliação periódica pelo Ministério da Fazenda para verificar os efeitos econômicos da medida. A primeira deverá ser feita no prazo de 3 meses e as próximas em um intervalo de até 6 meses escada, abrangendo setores de têxteis e vestuário, calçados, acessórios, brinquedos e cosméticos. O regime de tributação também deve passar por avaliação anual do Congresso Nacional. O Poder Executivo fica autorizado a estabelecer limites de frequência nas compras, para evitar o fracionamento de remessas e a utilização da isenção para fins comerciais.
1: Uma nova lei também sancionada mudou as regras da relação entre contribuintes e o fisco. Na prática, a ideia é ter multas mais proporcionais e dar mais caminhos para resolver divergências sem precisar ir à justiça. A regra geral agora é que a multa não ultrapasse 75% do imposto devido e quem regularizar a situação por conta própria poderá ter desconto na penalidade. O desconto é maior para quem paga ou parcela a dívida logo no início da discussão. Em casos mais graves, como fraude ou sonegação, a multa poderá chegar a 100%. Para quem é reincidente, pode chegar a 150%.
2: A lei também amplia a possibilidade de acordos entre o contribuinte e o fisco por meio de mediação e transação tributária e prevê a arbitragem especial tributária em que um terceiro imparcial poderá decidir o conflito sem que a disputa precise chegar ao judiciário. Para o relator da proposta, senador Efraim Filho, do PL da Paraíba, as mudanças reduzem a burocracia e dão mais segurança jurídica ao bom contribuinte.
5: O objetivo não é enfraquecer a administração pública, também não é criar privilégio para o contribuinte. O objetivo é construir equilíbrio, cobrar corretamente de quem deve, combater fraude e sonegação, mas preservar garantias mínimas para o contribuinte de boa fé.
1: O senador Flávio Arnes, do PSB do Paraná, destacou a importância da proposta que permite o saque do FGTS quando o trabalhador ou seu dependente for diagnosticado com esclerose múltipla ou esclerose lateral amiotrófica, conhecida como ELA. O projeto já foi aprovado pelo Senado e atualmente está em análise na Câmara dos Deputados.
2: O parlamentar enfatizou que a medida reconhece que as consequências do diagnóstico não se limitam a questões de saúde, mas atingem outras áreas. áreas da vida do paciente. Dados da Associação Brasileira de Esclerose Múltipla apontam que cerca de 40 mil brasileiros convivem com a condição autoimune, que afeta o sistema nervoso central e pode gerar desde dificuldades motoras até problemas cognitivos e visuais.
6: Essa proposta reconhece que o diagnóstico de uma doença crônica produz impactos que ultrapassam a dimensão clínica e atingem toda a organização familiar e financeira.
1: E uma nova lei criou um fundo para ampliar o acesso gratuito à justiça para pessoas que precisam de assistência.
2: A norma ainda determina que a execução dos recursos do fundo seja divulgada em um portal público de transparência. Repórter Patrícia Oliveira.
7: Para fortalecer a Defensoria Pública da União, um novo fundo deverá promover a prestação de assistência jurídica gratuita a quem não tem condições de pagar. O fundo teve origem em projeto de lei aprovado no Senado e de iniciativa da própria Defensoria. Entre as fontes de recursos estão dotações do orçamento e 5% das custas recolhidas na Justiça da União. Em plenário, o senador Eduardo Gomes, do PL de Tocantins, destacou que o fundo deve aumentar a capacidade de atendimento à população,
8: contribuindo para ampliação e qualificação do acesso à justiça e para a promoção dos direitos fundamentais, especialmente das pessoas em situação de vulnerabilidade.
7: A nova lei também determina que a execução dos recursos do fundo seja divulgada em um portal público de transparência. A lei entrará em vigor em outubro, 45 dias após a publicação.
1: E as futuras polícias municipais poderão ter mais autonomia para serem criadas. O Senado analisa uma mudança na PEC da Segurança Pública que retira a exigência do aval dos conselhos estaduais para a criação dessas corporações.
2: A emenda será analisada na próxima reunião da Comissão de Constituição e Justiça. Repórter Bruno Lourenço.
9: A PEC da Segurança diz que os municípios poderão constituir polícias para o policiamento ostensivo e comunitário e que essas corporações passarão por uma certificação periódica pelo Conselho Estadual de Segurança Pública e Defesa Social. O senador Alessandro Vieira, do MDB de Sergipe, apresentou um pedido para retirar o dispositivo.
10: Ao criar uma nova instância política de controle e fiscalização, de um ente federado por outro, porque observe, esse Conselho Estadual, ele vai interferir na autonomia de um órgão municipal. E isso não faz sentido do seu ponto de vista jurídico.
9: O relator Rogério Carvalho, do PT de Sergipe, defende a chamada acreditação para buscar padronização e qualidade.
11: É para garantir que as normas federais únicas, ou seja, um sistema de referência, uma norma federal, se aquelas normas estão ou não sendo aplicadas por aquela corporação que está nascendo.
9: A emenda que retira a acreditação das polícias municipais por um conselho estadual deve ser analisada na próxima reunião da CCJ.
1: O silêncio também pode ser um sinal de alerta quando o assunto for depressão e ansiedade. No Setembro Amarelo, a Comissão de Direitos Humanos debateu formas de prevenir o suicídio e de fortalecer a valorização da vida.
2: Especialistas destacaram a importância de identificar situações de fragilidade emocional e apresentaram redes de apoio que podem ajudar quem enfrenta momentos de crise. Repórter Douglas Castilho.
12: Amarelo é a cor que representa um sinal de alerta. São 720 mil pessoas no mundo todo ano, segundo a OMS, vítimas de uma dor às vezes visível só para quem sofre. A presidente da Comissão de Direitos Humanos, senadora Damares Alves, do Republicanos do Distrito Federal, destacou que a questão é mais complexa do que a depressão e precisa de uma abordagem também complexa.
13: Prevenir significa, portanto, atuar também nas escolas, nas famílias, nas comunidades. Enfrentar o bullying, o cyberbullying e as violências. Promover competências socioemocionais e identificar precocemente sinais de sofrimento e garantir acesso oportuno ao cuidado.
12: O representante do Centro de Valorização da Vida, CVV, Alan Teixeira Lima, apresentou o trabalho da instituição, que é referência internacional no tema.
14: Nós somos mais conhecidos pelo telefone 188. No último ano, a gente fez 2 milhões de apoios emocionais. Uma pessoa pode ligar quantas vezes quiser para o CVV.
12: Outro canal de apoio é a Rede Pode Falar, voltada ao apoio a jovens que tenham de 13 a 25 anos, período em que o suicídio figura entre as principais causas de morte. Se precisar, peça ajuda.
2: com edição de Paula Groba e trabalhos técnicos de Eliseu Caires, o Jornal do Senado fica por aqui. Acompanhe agora as notícias da Câmara dos Deputados. Boa noite.
1: Boa noite e até amanhã.
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16: Câmara pode incluir sardinha em lata na lista de produtos da cesta básica.
17: Proposta prorroga bolsas de ensino superior por nascimento de um filho.
18: Projeto cria política para acompanhar tecnologias criadas pela sociedade.
19: Boa noite. Avança na Câmara a proposta que institui uma política nacional para o acompanhamento de tecnologias desenvolvidas pela sociedade. A repórter Mônica Tati tem os detalhes.
20: Proposta em análise na Câmara institui a Política Nacional de Tecnologia Social. O projeto, apresentado pela deputada Jandira Fegali, do PCdoB do Rio de Janeiro, define a tecnologia social como um conjunto de processos coletivos, colaborativos e interdisciplinares que priorizam a inovação tecnológica voltada à democratização do desenvolvimento. Jandira Fegali fala sobre a importância de criar uma política para o setor, aproveitando a criatividade da sociedade.
21: Por exemplo, nas comunidades, nas favelas, em todo canto, período da enchente semiárido, que tecnologia o povo usa para dar suas soluções. A moeda complementar foi uma solução popular que começou no Ceará. E muitas outras soluções, inclusive medicinais. Então, a tecnologia social é aquela que vem inovado pelo povo e que precisa estar regulamentado em lei para que seja valorizada, reconhecida, fomentada e que a gente consiga, inclusive, dar a propriedade intelectual, que para eles é coletiva, para que essa inovação seja, de fato, respeitada.
20: As iniciativas previstas na proposta incluem áreas como água, alimentação, educação, energia, habitação, saúde, meio ambiente, inclusão digital e de assistência para pessoas com deficiência. A proposta prevê a prioridade na análise de pedidos de patente ou de registro dessas tecnologias no INPI, o Instituto Nacional da Propriedade Industrial. A titularidade dos direitos de invenção será decidida nos próprios contratos de fomento, garantindo que as comunidades que ajudaram a criar a solução também participem dos benefícios. Também estão previstos mecanismos que permitem que estados e municípios possam aderir às ações e que recebam apoio técnico do governo federal. A deputada Jandira Fegali explica que a construção do projeto envolveu vários setores da sociedade e governamentais.
21: Fizemos uma construção com o Ministério de Ciência, Tecnologia e Inovação e com os movimentos que representam essas várias tecnologias que surgiram no mundo, inclusive com alguns bancos de fomento, como o Banco do Brasil, como a Embrapa, Caixa Econômica, também participaram dessa construção. E, finalmente, a gente aprovou um projeto que identifica esse conjunto de contribuições, essa comunhão de contribuições que nós fizemos aqui na Comissão de Ciência, Tecnologia e Inovação.
20: O texto aprovado pela Comissão de Ciência, Tecnologia e Inovação da Câmara retirou o repasse de recursos do Fundo Nacional de Desenvolvimento Científico e Tecnológico para a Política, mas manteve a possibilidade de apoio através de dotações orçamentárias e por instrumentos de fomento já existentes. O projeto que institui a Política Nacional de Tecnologia Social ainda será analisado pelas comissões de Finanças e Tributação e de Constituição e Justiça. E se for aprovado, pode seguir direto para a votação no Senado. Da Rádio Câmara de Brasília, Mônica Tati.
15: Desenvolvimento Regional.
22: A Comissão da Amazônia aprovou o projeto que prevê a criação de cooperativas têxteis comunitárias. Relator do texto no colegiado, Zezinho Barbarido, PP do Acre, acredita que com a medida, famílias vulneráveis financeiramente terão mais renda e trabalho nas regiões Norte e Nordeste.
19: Zezinho Barbarido informa que os órgãos federais vão dar preferência à compra de uniformes feitos por essas associações locais. Além disso, o deputado acrescenta que o programa incentiva o reaproveitamento ecológico de tecidos.
22: Proposta de Paulo Alexandre Barbosa, do PSD, quer o reconhecimento de Ibirá, cidade do noroeste de São Paulo, como capital nacional das águas medicinais. Em sua justificativa, ele afirma que o poder terapêutico das águas termais do município é conhecido desde 1909.
19: Segundo Paulo Alexandre Barbosa, as condições geológicas locais determinam os altos índices de vanádio, de ação antioxidante e controle glicêmico e o pH alcalino das águas. Para ele, a concessão do título busca também estimular o turismo e a preservação do patrimônio natural.
15: Consumidor.
22: Saulo Pedroso, do PSD de São Paulo, defende a criação de um sistema para rastrear e autenticar bebidas alcoólicas importadas. A medida prevê selos físicos e digitais com informações sobre origem, produtor, importador e lote, além de um aplicativo para que o consumidor possa verificar a autenticidade do produto.
19: Para Saulo Pedroso, a proposta ajuda no combate à falsificação de bebidas e aumenta a segurança dos consumidores. O sistema também deverá integrar informações com os órgãos de fiscalização e permitir a identificação de irregularidades ao longo de toda a cadeia de distribuição.
15: Direitos Humanos.
22: Eros Biondini, do PL de Minas Gerais, apresentou projeto para assegurar a livre manifestação de crenças religiosas, incluindo pregações e citações de textos sagrados. A proposta determina que a simples expressão de dogmas ou convicções religiosas não seja enquadrada como crime.
19: O texto de Eros Biondini também pede que plataformas digitais retirem conteúdos exclusivamente por reproduzirem textos sagrados ou ensinamentos religiosos. A remoção poderá ocorrer por ordem judicial quando houver intenção comprovada de incentivar a prática de crimes violentos.
15: Educação.
22: Avança na Câmara proposta que permite a prorrogação de bolsas de ensino superior por nascimento de um filho. A repórter Silvia Munhato tem os detalhes.
0: A Comissão de Educação da Câmara dos Deputados aprovou o projeto de lei que garante a pesquisadores e estudantes do ensino superior o direito de prorrogar o prazo de suas bolsas de estudo em caso de nascimento de filho. Pelo texto, bolsas de estudo com duração mínima de 12 meses poderão ter seus prazos estendidos por até 180 dias se houver comprovação de afastamento por nascimento, adoção ou obtenção de guarda judicial. A legislação atual já permitia a prorrogação dos prazos de vigência das bolsas de estudo em caso de adoção. A proposta também permite que dois bolsistas usufruam do benefício simultaneamente pelo mesmo evento de adoção ou guarda. O relator, deputado professor Alcides, do PSDB de Goiás, diz que o texto é do interesse do sistema educacional.
3: Do ponto de vista educacional, a proposição é meritória, uma vez que apresenta medidas concretas para favorecer, de um lado, a participação dos pais no cuidado dos filhos, desde o nascimento ou adoção, ao mesmo tempo em que favorece a continuidade e conclusão de estudos e pesquisa dos estudantes pai. Ademais, na hipótese de ambos os pais da criança, nascida ou adotada, serem bolsistas, a matéria tem o mérito de assegurar aos dois o direito do afastamento das atividades acadêmicas e a prorrogação da bolsa de estudos.
0: O projeto que permite a prorrogação de bolsas de estudo do ensino superior pelo nascimento de filhos dos estudantes será analisado agora pelas comissões de Previdência, Assistência Social, Infância, Adolescência e Família e de Constituição, Justiça e de Cidadania. Da Rádio Câmara de Brasília, Silvia Minhato.
19: Tarcísio Mota, do PSOL do Rio de Janeiro, apresentou o projeto que garante tempo de planejamento para professores da educação básica. O texto estabelece que, quando a jornada for organizada por horas-aula, o limite de atividades em sala deve ser calculado pelo mesmo critério.
4: Tempo de planejamento para professor é decisivo para que a educação de qualidade aconteça. E nós não podemos deixar a covardia que alguns governos estão fazendo de contar o tempo de forma a obrigar o professor a pegar mais turmas sem receber um centavo a mais por isso. Esse projeto, portanto, garante a proporcionalidade. 3 aulas dadas, 1 aula de planejamento.
22: Tarcísio Mota sustenta que a regra mínima de proporcionalidade permite ao professor preparar aulas, elaborar provas e cuidar da saúde mental. Ele reforça que condições mais justas de trabalho para docentes asseguram melhor qualidade aos estudantes.
15: Trabalho.
19: Bibo Nunes, do PL do Rio Grande do Sul, é favorável ao projeto que amplia a licença paternidade para pais de recém-nascidos prematuros ou que precisem de internação hospitalar após o parto. O deputado explica que a prorrogação seria equivalente ao período de internação do bebê.
22: Ele acrescenta que para ter direito ao benefício será necessário comprovar a prematuridade ou a internação por meio de documentação hospitalar. Bibo Nunes explica que a ideia é garantir a presença do pai ao lado da mãe e do bebê durante um período de maior vulnerabilidade.
5: Um prematuro tem que ter uma necessidade reconhecida de atenção especial. E o pai tem que estar junto com a mãe nesses momentos difíceis. Não é fácil ter filho prematuro. Imagine gêmeos, que normalmente são prematuros. E como é que ficam os pais se não tem o pai ao lado da mãe o tempo todo? Se o recém-nascido precisa de um mês, dois meses, três, quatro, o tempo que for. Isso é fundamental, isso não é regalia nenhuma, é simplesmente reconhecer a parte humana de quem está vindo ao mundo, que é o nascituro.
19: Fábio Garcia, do União de Mato Grosso, propõe criar uma política nacional de gestão de desempenho e eficiência para o serviço público. O projeto prevê avaliações periódicas dos servidores com base em critérios objetivos, como produtividade, qualidade do trabalho e atendimento ao público.
22: A proposta também reconhece o bom desempenho com bônus, capacitação e prioridade para ocupar funções de confiança. Fábio Garcia afirma que a intenção é melhorar a qualidade dos serviços públicos sem alterar os planos de carreira dos servidores.
15: Economia.
19: O plenário da Câmara pode votar projeto que inclui a sardinha em lata na lista de produtos da cesta básica isentos de impostos. Quem explica os detalhes é o repórter Antônio Vital.
6: Ganhou o regime de urgência e pode ser votado a qualquer momento no plenário da Câmara projeto que inclui a sardinha em lata na lista de produtos da cesta básica. Se a proposta virar lei, a sardinha passa a ter alíquota zero no pagamento de dois novos impostos criados pela reforma tributária e que passam a ser cobrados no ano que vem: o Imposto sobre Bens e Serviços, o IBS, e a Contribuição sobre Bens e Serviços, a CBS. O IBS será distribuído a estados e municípios. Já a CBS será o imposto federal. Eles vão incidir sobre mercadorias e serviços, inclusive importados. A reforma criou ainda outro tributo, o Imposto Seletivo, que será cobrado sobre produtos que fazem mal à saúde. Esses tributos vão substituir o PIS, a COFINS, o IPI, o ICMS e o ISS. A reforma tributária, aprovada no ano passado, isentou da cobrança do IBS e da CBS os artigos da cesta básica, inclusive carnes, o que não estava no texto e foi acrescentado durante a votação. Outros produtos com alíquota zero são alimentos como arroz, leite, manteiga e queijos. O projeto que ganhou o regime de urgência foi apresentado pelo deputado Luiz Nishimori, do PSD do Paraná, presidente da Frente Parlamentar da Pesca. A proposta será analisada junto com outra, parecida, apresentada pela deputada Ana Paula Lima, do PT de Santa Catarina. Ainda será designado um relator para apresentar um texto único. A justificativa dos autores é que a sardinha em lata é uma fonte de proteína importante para pessoas com menor renda, além de relevante para o setor pesqueiro nacional, que por ano produz mais de 100 mil toneladas do produto. O deputado Pedro Lupion, do Republicanos do Paraná, coordenador da Frente Parlamentar da Agropecuária, defendeu o regime de urgência para a proposta.
8: No dia da votação da reforma tributária nesse plenário, a questão da sardinha estava no texto. Nós trabalhamos isso junto com as caras, da mesma maneira que foi feita em relação às outras carnes, com a inclusão na cesta básica, e uma questão de texto prejudicou o setor inteiro pesqueiro, justamente nessa questão da sardinha.
6: Com regime de urgência, o projeto pode ser votado diretamente no plenário, sem passar pela análise das comissões permanentes da Câmara. Mas a medida não foi unânime no plenário. O deputado Hildo Rocha, do MDB do Maranhão, criticou a urgência, que pode acelerar a análise do projeto e alterar a reforma tributária.
23: Essa matéria, além de não tramitar nas comissões, o que já está errado, essa proposta de lei complementar, ela altera uma regulamentação da reforma tributária que fizemos recentemente. Reforma tributária que entra em vigor a partir do ano que vem, de 2027. Ou seja, ainda nem entrou em vigor e já estamos mudando para beneficiar interesses particulares, não interesses da nação brasileira.
6: Ainda não há data para a votação no plenário da Câmara do projeto que inclui a sardinha em lata na lista de produtos da cesta básica. Da Rádio Câmara de Brasília, Antônio Vital.
15: Segurança Pública.
22: Delegado Palumbo, do Podemos de São Paulo, defende criminalizar a transmissão intencional de treinamento operacional a organizações criminosas. O deputado explica que a proposta também alcança agentes públicos que repassarem esse tipo de conhecimento.
19: Delegado Palumbo argumenta que facções têm atuado de forma cada vez mais profissional com o apoio de agentes que se corrompem. Essa prática, segundo ele, eleva o grau de letalidade das ações criminosas, comprometendo a efetividade das políticas públicas de segurança.
7: O indivíduo que faz isso tem que ficar preso. A pena é estipulada em 12 anos e tem que ficar preso mesmo. Todos aqueles que se corrompem, sejam policiais, agentes públicos, se corrompem e ensinam criminosos a matarem usando um fuzil, que é uma arma de guerra, tem que ficar preso sem benefício. Nós estamos lutando com o apoio do meu partido, que é o Podemos, para que esse projeto vire lei. Porque hoje os criminosos não estão mais agindo de forma amadora, não. Eles estão treinando e com a ajuda, infelizmente, de agentes que se corrompem.
22: Luiziane Lins, da Rede do Ceará, defende aumentar a pena para quem submeter trabalhadores a condições semelhantes à escravidão. Ela explica que a punição passaria a ser de 10 a 20 anos de prisão, além de multa, e o crime seria considerado hediondo e inafiançável.
19: Luiziane Lins também propõe detalhar na lei as situações que caracterizam esse crime, como trabalho forçado, jornada exaustiva, condições degradantes e restrição da liberdade por dívida. Pela proposta, a pena deve ser aumentada quando a vítima for criança ou adolescente.
22: Kiko Seleguin, do PT de São Paulo, quer proibir que pessoas que cometeram crimes hediondos recebam pagamento pela divulgação de seus delitos. A proposta prevê nulidade de contratos com produtoras, editoras e plataformas de streaming para livros, séries, filmes ou entrevistas sobre os crimes.
19: Pelo texto de Kiko Seleguin, os valores pagos aos criminosos ou a seus herdeiros deverão ser revertidos ao Fundo Penitenciário Nacional ou ao Fundo Nacional de Segurança Pública. Segundo o deputado, o objetivo é evitar que condenados lucrem com a violência e com a dor das vítimas.
22: Projeto de Pedro Lucas Fernandes, do União do Maranhão, determina que as unidades da Casa da Mulher Brasileira ofereçam acesso facilitado à perícia médico-legal para as vítimas de violência doméstica. O deputado explica que o exame poderá ser feito na própria unidade.
19: A ideia, segundo Pedro Lucas Fernandes, é evitar que a vítima se desloque para diferentes órgãos e enfrente novos constrangimentos, além de reduzir o risco da perda de provas. O texto também prevê atendimento humanizado e cooperação entre União, Estados, Distrito Federal e municípios.
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15: Justiça.
22: Marcelo Crivella, do Republicanos do Rio de Janeiro, destaca a promulgação de lei que responsabiliza civilmente pais ou mães por abandono afetivo dos filhos. O parlamentar afirma que o pagamento de pensão não substitui a presença familiar na rotina da criança.
10: Não basta pagar a pensão para o filho. É preciso que o pai ou a mãe participem da vida dele. Uma criança adoece, então o pai não vai estar lá para dar apoio a ela? Uma criança passa numa prova ou fica reprovada, ela não vai ter o carinho do pai? E uma criança que vai disputar uma competição na escola, os pais dos outros estão presentes e o dela ausente. Essa lei do abandono afetivo tornou um ilícito civil. Eu gostaria que fosse crime, mas o Congresso assim não aprovou. Ficou apenas o ilícito. Portanto, terá que pagar indenização pelo abandono afetivo.
19: Marcelo Crivella avalia que a nova lei pode reeducar responsáveis que cumprem obrigações financeiras, mas se afastam da vida dos filhos. Ele observa que a indenização passa a ser aplicada quando a ausência afetiva causar prejuízo à criança ou ao adolescente.
22: Termina agora o jornal Câmara dos Deputados, produzido pela Rádio Câmara, com trabalhos técnicos de Wellington Teles e apresentação de Luciana Vieira e Val Monteiro. Boa noite.
19: A Voz do Brasil está de volta amanhã. Uma boa noite para você.
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0: Boa noite, 8 horas.
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0: participa comigo, manda seu WhatsApp pra cá. Vá, participa, participa. Eu faço companhia pra você até as 11 horas. Sou Jonathan William. E hoje tem sorteio de um kit personalizado das meninas do chapéu. Então participa comigo, manda seu WhatsApp pra cá no 991-23-71-32. Bora pro Bailão da 97, porque se é sucesso, toca na Momento FM. E estamos só começando. E pra começar muito bem, já vamos começar com Terceira Dimensão.
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0: Boa noite, 8:16.
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0: E assim nós vamos seguindo com o Bailão da 97 aqui na Momento FM, a poderosa do Oeste. Participa comigo, manda seu WhatsApp pra cá no 991237132. Quer saber quem tá ligado na programação e de onde você está curtindo essa festa? E olha só quem apareceu aqui, por aqui, Ezequiel Pinheiro. Ô, meu amigo Ezequiel, tava sumido, homem, velho. Por onde andava, rapaz? Hã? Tudo certo com você? Que Deus te abençoe sempre, meu amigo. Ô, oh, vou tocar outra música pra você, tá? Vou tocar Moreno, Carro Vermelho e Apartamento 104, as músicas que você gosta. Essa aí, já te respondi ali no WhatsApp, tá bom? Tamo junto, meu amigo. Deus te abençoe. E daí vem aí, daqui a pouco vem aí Moreno, Carro Vermelho, na 50, Apartamento 104. Tem mais pedido aqui? Hã? Ah. Oi, cheguei aí, Jonathan, um ótimo trabalho, fiz um bolo de laranja, manda a banda passarela pro pessoal do bairro Colato, obrigado, abraço, Salete, Sandrinho, um abraço pra todo esse povo maravilhoso do bairro Colato aí, é o povo, um abraço pra todo o pessoal da capital do milho que tá ligadinho aqui na programação da Momento FM. Deixa eu mandar um abraço pro meu amigo Rude, isso, meu amigo Rude lá da Auto, Rude Autocar, um abraço pra ti. Em breve um parceiro nosso aqui, há poucos dias aí abriu a mecânica dele, mas tá lotado de serviço aí, né? Hoje eu tive lá de meio dia assando uma carne com eles lá, tamo junto, Deus te abençoe, meu amigo. Boa, meu amigo Paulo Sérgio, boa noite, Paulo Sérgio, lá de Bom Jesus, sempre ligadinho aqui na programação da Momento FM. Um abraço pra você, Deus te abençoe também, tá bom? E assim nós vamos seguindo na sequência, né, da Momento FM. Lembrando que hoje tem um sorteio de um kit personalizado das meninas do chapéu, então participa comigo. Manda seu WhatsApp pra cá, porque se é sucesso toca nessa rádio, qual é um canhão de audiência toca na Momento FM.
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0: Boa noite, 8:30, vem a informação da hora com Jocely Luiz.
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2: Olá, ouvintes. As inscrições estão abertas para mais uma nova turma do curso de instrumentos de sopro em Lajeado Grande. A iniciativa oferece aprendizado de trombone, trompete, trompa, eufônio e tuba, além de contribuir para a formação da banda de metais e de fanfarra melódica do município. A ficha de inscrição pode ser entregue na recepção da prefeitura. Informações pelo WhatsApp 43 99972 6442. Com informações para a programação, repórter Jocely Luiz.
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0: E assim nós vamos... E assim nós vamos seguindo o Bailão da 97 aqui na Momento FM. Quero mandar um abraço especial lá pro Leandro, pro Chico, lá do Bar do Chico, que estão lá na Vila Sésamo, estão lá jogando uma sinuca. E é claro, na escuta da Momento FM, um abraço pra vocês aí. Um abraço pra todos que estão aí ligadinho na programação. Daqui a pouquinho tem mais pedido musical chegando por aí também. E lembrando, é bailão, tá? É bailão. Então tem que pedir música de baile, bandinhas, aquelas músicas que fazem a gente levantar a cadeira e bater o pé no chão. Não tem jeito, tá bom? As melhores bandas do Sul tocam aqui na Momento FM, porque se é sucesso, toca na Poderosa do Oeste, toca na Momento FM. Um abraço também pro meu amigo Celso Leite, lá do Aterro Alto. Ele tá pedindo Latinha na Goteira com banda San Marino. Logo mais a gente solta aí esse pedido pra você aí, tá bom, meu amigo Celso? Tá mandando pro Edson lá da FM, tá? Um abraço. O Ezequiel, coisa boa, limpando a casa. Não escuta a programação da Momento FM, né? Coisa boa, já vai escutando a casa, vai limpando e vai dançando, arrastando o pé no chão com o bailão, né? Um abraço, meu amigo. Assim nós vamos seguir na nossa programação. Participa comigo, manda seu WhatsApp pra cá no 991-23-7132. Momento FM, emoção o tempo todo. Lembrando que temos sorteio, um kit personalizado das meninas do chapéu, isso mesmo. Então participa comigo, manda seu WhatsApp pra cá no 991-23-7132. E logo depois já chega aí o Túlio do Tempo da Momento FM. Vamos seguindo aí com música San Marino.
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1: Boa noite, 8h45.
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0: agora chegou a hora de viajar no tempo aqui na Momento FM. É hora do túnel do tempo da Poderosa do Oeste. Um momento especial da nossa programação para você fechar os olhos e voltar no passado e relembrar aqueles grandes sucessos que marcaram época, histórias e principalmente momentos bons da nossa vida, né? Porque tem música, a gente não apenas escuta, a gente sente, a gente lembra e a gente volta no tempo. Então aumenta o volume e vem comigo na nessa viagem musical. 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